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Fechando aqui mais uma edição dos Clássicos Sertanejos. Tenham todos uma ótima noite. Fiquem com Deus. Amanhã estamos de volta, se Deus quiser. Valeu, gente. Boa noite.

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0: Está no ar a Voz do Brasil. As notícias do governo federal que movimentaram o país no dia de hoje.
1: Olá, boa noite.
2: Boa noite para você que nos acompanha em todo o país.
1: Quarta-feira, 17 de junho de 2026.
2: Vamos ao destaque do dia: proteção de crianças nas redes, combate ao crime e crescimento econômico.
1: Temas tratados pelo presidente Lula no encerramento da reunião do G7 na França.
2: Grupo reúne as maiores economias do Ocidente e Brasil participou pela 10ª vez como convidado.
1: O presidente discutiu com países desenvolvidos formas de um mundo voltar a crescer com a inclusão dos mais pobres.
3: O mundo precisa crescer para que a economia volte a crescer. Não adianta crescer só para a Alemanha, crescer só para os Estados Unidos, crescer só para a França. Não. É preciso, sem diminuir o padrão de vida deles, crescer para outros países.
2: E ainda, acesso à água.
1: O Ministério da Saúde anuncia a instalação de quase 21 mil cisternas em 8 estados do semiárido.
2: E tarifa social de água e esgoto para famílias de baixa renda já chegou a quase 2 mil municípios. Pablo Mundinho.
4: A meta é que a tarifa social esteja implementada em todo o país até dezembro.
1: Você vai ouvir também arte e música.
2: O uso de materiais pedagógicos relacionados a essas disciplinas chegou a 45% das escolas públicas em 2024. Natália Koslick.
5: Essa ampliação está associada a melhores notas em língua portuguesa e matemática, além de menores índices de distorção e dade série.
1: Hoje, na apresentação da Voz do Brasil, eu, Mariana Jungmann e Luciano Seixas.
2: E acompanhe a gente ao vivo, acesse radiogov.ebc.com.br ou o canal Gov na sua TV aberta.
1: Regulamentação dos meios digitais, combate ao crime organizado e crescimento econômico equilibrado foram alguns dos temas discutidos pelo presidente Lula hoje em Evian, na França.
2: Lula participou como convidado do encontro do G7, grupo formado pelas principais economias desenvolvidas do Ocidente.
1: A repórter Luana Karen esteve lá acompanhando esse último dia de encontro.
6: No último dia de debates em Evian, na França, o presidente Lula defendeu a ampliação de investimentos em desenvolvimento, infraestrutura e qualificação profissional durante a sessão do G7, que reuniu representantes das principais economias desenvolvidas do mundo. Em coletiva à imprensa, o presidente brasileiro informou que foram discutidas formas de alcançar um crescimento econômico equilibrado que beneficie todos os países.
3: Cada reunião do G7 é a oportunidade da gente discutir com os países desenvolvidos tanto o equilíbrio quanto o desequilíbrio na ordem política, econômica e social, levando em conta a necessidade de cada país. O mundo precisa crescer para que a economia volte a crescer. Não adianta crescer só para a Alemanha, crescer só para os Estados Unidos, crescer só para a França. Não. É preciso, sem diminuir o padrão de vida deles, crescer para outros países.
6: Outro assunto em pauta foi a inteligência artificial. Junto a chefes de governo e de Estado e CEOs das principais empresas de tecnologia do mundo, o presidente Lula defendeu a regulamentação dos meios digitais para proteger direitos fundamentais de crianças, adolescentes e mulheres. E apresentou como um exemplo o Estatuto Digital para Crianças e Adolescentes, aprovado recentemente no Brasil, com obrigações para as empresas de tecnologia.
3: Fiz questão de dizer para eles duas coisas importantes que o Brasil fez: a proibição de telefone nas escolas e, segundo, o ECA Digital, que é a regulação digital mais importante feita no mundo para jovens e adolescentes. E eu queria que eles conhecessem.
6: No intervalo das reuniões ampliadas, Lula teve encontros bilaterais com o presidente do Egito, Abdel Fattah el-Sisi, e com o presidente da Ucrânia, Volodymyr Zelensky. De volta a Genebra, Lula se encontrou com o secretário-geral da Interpol, Valdecir Urquiza. A reunião tratou de ações concretas voltadas à América do Sul para fazer frente ao crime organizado transnacional. O diretor-geral da Polícia Federal, Andrei Rodrigues, destacou a colaboração do Brasil nesse trabalho.
7: Vamos reunir os 12 países sul-americanos num grande esforço para o enfrentamento ao tráfico de drogas, tráfico de armas, crimes ambientais, enfim, todos aqueles delitos que nós pudermos fazer a investigação. Ano passado, retiramos mais de 10 bilhões de reais do crime organizado e agora, com essa nova iniciativa e essa parceria, não só do Brasil, mas de todos os países com a Interpol, vai ser possível ampliar essa capacidade operacional e alcançar patrimônios ocultos.
6: Ainda na entrevista que deu aos jornalistas, o presidente Lula destacou a relação do país com a China e voltou a reafirmar a soberania brasileira, inclusive em relação às eleições. Ao final da coletiva, o presidente Lula embarcou de volta ao Brasil. De Genebra, na Suíça, Luana Karen.
2: Mais água para 498 municípios que sofrem com o período de clima seco.
1: O governo do Brasil anunciou a instalação de quase 21 mil cisternas para garantir o abastecimento nos estados do semiárido.
2: A repórter Gabriela Noronha acompanhou esse anúncio e traz pra gente os detalhes. Boa noite, Gabriela.
8: Boa noite, Luciano, Mariana, boa noite a todos que nos ouvem na Voz do Brasil. Olha, foram assinados hoje as ordens de serviço que autorizam a instalação de cerca de 21 mil cisternas. Essas unidades vão beneficiar 498 municípios em 8 estados, que são Bahia, Ceará, Minas Gerais, Paraíba, Pernambuco, Piauí, Rio Grande do Norte e Sergipe. Para esta ação, estão sendo investidos mais de 250 milhões de reais. Segundo o governo, o objetivo é garantir a captação e armazenamento de água em períodos de estiagem, além de reduzir a dependência de soluções emergenciais no semiárido brasileiro, como o abastecimento por carros-pipa. As famílias beneficiadas foram selecionadas de acordo com critérios técnicos e sociais, priorizando populações em situação de maior vulnerabilidade, inscritas no Cadastro Único, famílias chefiadas por mulheres, comunidades quilombolas e pessoas com deficiência. De acordo com o ministro da Saúde, Alexandre Padilha, a iniciativa marca um avanço importante na política de segurança hídrica no país.
9: Com acesso à água de qualidade, de forma permanente, com estruturas resilientes, com tecnologias adaptadas à realidade local, mecanismos que garantam formas resilientes para enfrentar de forma transitória situações das tragédias climáticas ou da seca ou das enchentes, né, são fundamentais.
8: E olha, desde 2023, o governo do Brasil já entregou mais de 121 mil unidades de cisternas por meio do programa Cisternas. A maioria das distribuições se concentra nos estados do semiárido do Brasil, mas o programa também beneficia comunidades na região amazônica, assim como em localidades de Mato Grosso do Sul, Goiás e Rio Grande do Sul, e utilizando aí tecnologias que se adequam às particularidades dessas regiões. As cisternas implementadas pelo programa têm uma capacidade que varia de 16 mil a 52 mil litros de água, o que possibilita o armazenamento seguro durante as secas. Mariana, Luciano.
1: Obrigada, Gabriela Noronha, pelas informações ao vivo na Voz do Brasil.
2: E outra forma de garantir segurança hídrica para a população mais vulnerável é por meio da tarifa social de água e esgoto.
1: O benefício já chegou a 1.905 municípios, onde vivem mais de 156 milhões de brasileiros.
2: E a Agência Nacional de Águas e Saneamento Básico, ANA, alerta que o prazo para a implantação ou implementação da tarifa se encerra em dezembro deste ano.
1: A tarifa social foi criada por lei em 2024.
10: A tarifa social de água e esgoto chegou em municípios onde vivem mais de 156 milhões de brasileiros. O benefício garante desconto de pelo menos 50% na conta de água e esgoto para famílias de baixa renda inscritas no Cadastro Único ou que tenham integrantes que recebem o benefício de prestação continuada, o BPC. A implementação ocorre em diferentes etapas, como a coleta de dados do Cadastro Único e do BPC, ajustes de equilíbrio econômico-financeiro dos contratos e a conclusão do benefício pelos prestadores de serviço. A meta é que a tarifa social esteja implementada em todo o país até dezembro, explica Silvano Silvério, e superintendente de regulação de saneamento básico da ANA.
11: A partir de dezembro de 2026, já não estará cumprindo a lei aqueles municípios que não tiverem a tarifa social instituída, né? Isso é muito importante, então é preciso correr com esse processo de obter as informações do Cade Único, do BPC, fazer os estudos em reequilíbrio econômico-financeiro, implementar a tarifa até dezembro de 2026, que é o limite dado pela lei.
10: A tarifa social de água e esgoto foi criada por lei em 2024 e busca ampliar o acesso à população de baixa renda a um serviço essencial, com a concessão automática do desconto a partir das informações do Cade Único e do BPC. Reportagem Pablo Mundim.
2: facilitar o acesso aos serviços de saúde e humanizar os atendimentos, o governo do Brasil já entregou mais de 3.300 veículos para transportar a população que mora a mais de 50 quilômetros de distância dos grandes centros urbanos.
1: São vans, micro-ônibus e ambulâncias adquiridos com um investimento de R$1,4 bilhão.
2: A medida faz parte do programa Agora Tem Especialistas.
12: Foram entregues 3.300 veículos, entre vans, micro-ônibus e ambulâncias. Muitos desses veículos vão atender pacientes que moram longe e precisam percorrer mais de 50 quilômetros de distância para passar por uma consulta, fazer exames, cirurgias ou tratamentos especializados pelo SUS. Dos 3.300 veículos adquiridos, 1.824 serão entregues diretamente às prefeituras para uso em várias finalidades. Os outros 1.476 vão ser direcionados ao transporte de pacientes de radioterapia e hemodiálise. É o que explica o secretário de Atenção Especializada à Saúde, Mozart Salles.
13: Todo brasileira e brasileiro acima de 50 quilômetros de um serviço de hemodiálise e de radioterapia terá direito a usar o transporte sanitário e numa situação delicada, no caso da radioterapia, até utilizando aí as ambulâncias tipo A.
12: A ação faz parte do programa Agora Tem Especialistas, Caminhos da Saúde. O investimento é de R$1,4 bilhão na compra dos veículos. Mozart Salles, do Ministério da Saúde, destaca que a ideia é reduzir problemas de transporte e democratizar o acesso à rede pública de saúde.
13: O programa, ele é uma iniciativa extremamente importante para a democratização, humanização do acesso e qualificação desse acesso. Alguns equipamentos e estruturas, elas são agrupadas em determinadas regiões e cidades. E ao agrupar, você acaba gerando um problema e uma necessidade, que é o deslocamento dos pacientes das cidades menores para os centros maiores.
12: Além do aumento do atendimento especializado e a oferta de transporte, o programa Agora Tem Especialistas prevê mais atendimentos em exames e cirurgias. Reportagem Márcia Fernandes.
1: Em 2027, tem Copa do Mundo Feminina da FIFA na América do Sul e o Brasil se prepara para sediar a competição pela primeira vez.
2: Durante participação no programa Bom Dia Ministro, transmitido pela empresa Brasil de Comunicação, o ministro do Esporte, Paulo Henrique Cordeiro, ressaltou que o maior impacto do evento será a inclusão.
1: O ministro destacou que a prioridade do governo é trazer o futebol feminino para um patamar de igualdade em relação ao masculino e garantir a permanência de meninas e mulheres no esporte.
14: Pode ter certeza que o maior legado que nós vamos ter dessa Copa não é um legado de infraestrutura física, é uma mudança de como encara o futebol masculino e feminino, de incluir mais meninas e jovens com essa concepção de gênero, fazendo com que o futebol mude e traga as mulheres e traga as meninas para essa prática desportiva. E essa é a nossa principal ideia, fazer com que as mulheres possam efetivamente estar no futebol.
2: O ministro Paulo Henrique Cordeiro falou também dos esforços do governo na ampliação da lei de incentivo ao esporte.
1: A medida, criada em 2006, se tornou permanente no final do ano passado.
2: Na entrevista, o ministro do Esporte ressaltou os avanços a partir da mudança e fez um balanço dos investimentos.
14: Na nossa lei de incentivo ao esporte, nós ultrapassamos no ano passado mais de R$1 bilhão investidos. Nós somos um país de dimensão continental, obviamente com carências mil. A lei de incentivo ao esporte precisa efetivamente ampliar o seu alcance para que nós possamos levar políticas públicas de esporte, tanto em infraestrutura, na construção de novos equipamentos, quanto na recuperação de equipamentos já existentes e também de projetos de esporte com qualidade para a nossa população.
1: E o governo do Brasil está apertando o cerco contra ações maliciosas de sites de apostas online, as chamadas bets.
2: Um acordo assinado pelos Ministérios da Fazenda e da Justiça e Segurança Pública vai combater os chamados padrões manipulativos.
1: São recursos visuais usados para induzir usuários a gastarem sem consciência dos riscos.
2: A ação prevê fiscalização de propagandas abusivas e estudos sobre os perigos do vício em jogos digitais.
15: A Secretaria de Prêmios e Apostas do Ministério da Fazenda e a Secretaria Nacional de Direitos Digitais do Ministério da Justiça e Segurança Pública assinaram um acordo de cooperação técnica para aumentar a proteção dos consumidores em relação aos jogos de aposta online. Segundo o governo, o objetivo do acordo é desenvolver ações para identificar e combater os chamados padrões manipulativos, recursos utilizados pelas plataformas digitais que podem influenciar indevidamente o comportamento dos usuários e comprometer a tomada de decisões conscientes. Os ministérios da Fazenda e da Justiça vão atuar em conjunto para compartilhar informações e experiências que possam contribuir para o fortalecimento da regulação e da fiscalização do setor. A cooperação também prevê análises sobre publicidade responsável, transparência das plataformas, mecanismos de proteção aos consumidores e classificação de riscos associados ao uso de jogos e apostas. Priscila Machado para a Voz do Brasil.
1: O novo Desenrola Brasil chega à marca de 10 milhões e 300 mil reais em operações de crédito com uso do FGTS.
2: A utilização dos recursos do Fundo de Garantia por Tempo de Serviço foi registrada pelo Ministério do Trabalho e Emprego em mais de 17 mil renegociações de dívidas no âmbito do programa.
16: O uso do FGTS como garantia para a renegociação de dívidas no programa Desenrola Brasil movimentou 10 milhões e 300 mil reais em operações até junho. Ao todo, foram registradas 17.085 operações de crédito, com valor médio de R$ 604,73 por trabalhador. Os dados foram apresentados pelo Ministério do Trabalho e Emprego nesta terça-feira, durante reunião do Conselho Curador do FGTS. O levantamento também aponta maior participação das mulheres na utilização da modalidade. 55% dos contratos foram firmados por trabalhadoras, enquanto os homens representam 45% das operações realizadas. Em relação à distribuição regional, o Sudeste concentra a maior parcela das operações, com 50% do total. Em seguida, aparecem o Nordeste, Sul, Centro-Oeste e Norte. Thaisa Vitória para a Voz do Brasil.
1: Grandes propriedades rurais na Amazônia estão recebendo orientações do Ibama para tentar evitar incêndios florestais.
2: A medida faz parte da Operação Apoena, que começou este mês.
17: Donos de grandes propriedades rurais na Amazônia Legal estão recebendo um aviso do Ibama. Ou adotam medidas contra o fogo agora, ou serão punidos. É a estratégia da Operação Apoena, que começou este mês para tentar se antecipar aos incêndios florestais. O Instituto notificou fazendas no Pará, Mato Grosso, Amazonas, Rondônia, Acre, Maranhão e Roraima que têm maior risco de queimadas. Jair Schmidt, presidente substituto do Ibama, explica as principais orientações.
18: A primeira delas é que, em hipótese alguma, utilize e faça qualquer uso do fogo na vegetação sem a devida autorização de queima controlada do órgão ambiental competente. O segundo alerta, em caso de qualquer ocorrência de incêndio, que ele imediatamente comunique aos órgãos de controle, aos órgãos de combate, né, para estabelecer as medidas de resposta.
17: Os donos de terras também são obrigados a limpar o material combustível e a vegetação seca, além de criar aceiros para segurar as chamas. As ações tentam diminuir os impactos do Super El Niño, que pode agravar a seca na região este ano. E o governo já destinou mais recursos para fortalecer o combate aos incêndios florestais. Na última segunda-feira, foi autorizado um crédito extraordinário de 337 milhões e 500 mil reais para o Ministério do Meio Ambiente e Mudança do Clima. Recurso que vai permitir medidas como compra de equipamentos, pagamento de diárias de equipes e aluguel de aeronaves. Jair Schmidt, do Ibama, comenta outras ações para o período da seca.
18: Nós estamos também com um número recorde de contratação de brigadistas. O governo federal deve contratar esse ano aí mais de 4.400 brigadistas. O Ibama, ele tem uma previsão aí de dispor aí de até 19 aeronaves. Nós estamos mobilizando mais de 400 veículos especializados voltados ao combate de incêndios florestais.
17: Quem descumprir as notificações do Ibama ou for flagrado queimando a vegetação sem autorização, será multado e poderá ter a propriedade embargada. Reportagem Luciana Colares de Holanda.
1: O Brasil passa a contar com a rede de proteção aos direitos da pessoa idosa.
2: A iniciativa vai assegurar direitos com base nos princípios da equidade, da não discriminação e do respeito à diversidade.
19: Foi instituída pelo governo federal a Rede Nacional de Proteção e Defesa dos Direitos Humanos das Pessoas Idosas. A iniciativa visa promover a articulação entre os estados e a cooperação entre os órgãos e entidades públicas na garantia, promoção e proteção dos direitos humanos das pessoas idosas. Órgãos e entidades da administração pública podem aderir à Rede Nacional de Proteção e Defesa dos Direitos Humanos das Pessoas Idosas. A adesão será voluntária. A rede tem como atribuição recomendar a realização de diagnósticos sobre o envelhecimento populacional e os direitos humanos, propor estratégias para acompanhar o acesso das pessoas idosas às políticas setoriais e fortalecer os fóruns, movimentos e entidades com atuação na defesa dos direitos das pessoas idosas e na participação social. A coordenação geral será feita pelo Ministério dos Direitos Humanos e da Cidadania, junto com o Conselho Nacional dos Direitos da Pessoa Idosa. Daniele Popó para a Voz do Brasil.
1: Mais arte e música nas salas de aula de todo o país.
2: Um estudo divulgado essa semana mostrou que o uso de materiais dessas disciplinas em escolas públicas aumentou quase 10% desde 2019.
1: O que trouxe ganhos para o desempenho dos alunos dessas instituições e para sua trajetória escolar.
20: Uma pesquisa inédita realizada pelo Instituto Itaú, em parceria com os Ministérios da Cultura e da Educação, mostrou que o uso de materiais de arte e música nas escolas públicas aumentou, alcançando 45% das instituições em 2024. Em 2019, o índice era quase 10% menor, segundo dados do Censo Escolar. Essa ampliação está associada a melhores notas em língua portuguesa e matemática, entre outros benefícios. É o que explica Eduardo Saron, presidente da Fundação Itaú.
21: Quando a educação se junta com cultura, a gente vai mais longe. A gente cria pertencimento, a gente impacta a trajetória escolar desse jovem. Então a ideia é que esses estudos possam oferecer ainda mais elementos para fortalecer a escola de tempo integral. Com mais matemática, mais língua portuguesa, mais ciência, mas com mais arte, mais cultura, mais esporte.
20: O estudo aponta ainda outros reflexos na trajetória escolar. O uso dos materiais pedagógicos está associado a taxas de reprovação e de abandono ligeiramente mais baixas, além de menores índices de distorção e idade-série. O estado de São Paulo lidera em volume absoluto, passando de 7.140 escolas com materiais de artes e música em uso em 2019 para 8.681 em 2024. Para a ministra da Cultura, Margarete Menezes, aumentar a presença da arte e da música em sala de aula é investir na formação do ser humano como um todo.
22: Então isso é um ativo importantíssimo que a gente tem que mudar a nossa maneira de perceber, qualificar esses talentos. Porque quando a gente qualifica o talento através da cultura e da arte, não é só pela cultura e arte que ela é aproveitada. Ela se expande para qualquer outra direção das suas profissões. Então é a qualificação do ser humano.
20: Para garantir a sustentabilidade das ações, o estudo apresenta algumas recomendações, como planejamentos conjuntos entre as pastas da cultura e da educação, destinação de recursos públicos para investimentos em salas multiuso e na contratação de profissionais, e integração de práticas artísticas e culturais no currículo de tempo integral. Reportagem Natália Koslick.
2: E essas foram as notícias do Governo do Brasil.
1: Fique agora com o Minuto do TCU e em seguida as notícias do Poder Judiciário e do Congresso Nacional. Boa noite.
2: Boa noite para você, até amanhã.
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24: O Tribunal de Contas da União fez auditoria para avaliar o desenvolvimento do transporte hidroviário no Brasil, que utiliza rios e canais para movimentar cargas por embarcações. A fiscalização apontou que o país possui uma extensa rede com potencial para navegação, mas ainda aproveita pouco a estrutura. Hoje, a maior parte das mercadorias é transportada por rodovias. Na avaliação do TCU, o transporte hidroviário pode reduzir custos, aumentar a eficiência logística e diminuir impactos ambientais. A auditoria identificou problemas como falhas de planejamento, falta de coordenação entre órgãos públicos e dificuldades na execução de investimentos para o setor. Também foram apontadas falhas para definir prioridades e acompanhar projetos. O tribunal fez recomendações para melhorar a gestão. Saiba mais em tcu.gov.br.
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3: STF decide manter até 30 de junho de 2027 a aplicação dos critérios de repartição dos recursos do Fundo de Participação dos Estados e do Distrito Federal.
4: STJ mantém ações penais contra engenheiros da Vale e de empresa alemã por rompimento da barragem Brumadinho.
3: TSE e partidos políticos firmam acordo pela integridade das eleições 2026.
4: Boa noite, eu sou Marcela Luiza.
3: E eu sou Walter Lima.
4: Supremo Tribunal Federal decide manter até 30 de junho de 2027 a aplicação dos critérios de repartição dos recursos do Fundo de Participação dos Estados e do DF.
3: O prazo foi fixado como improrrogável. Marcelo Della Libera.
5: O Fundo de Participação dos Estados e do Distrito Federal é uma transferência de dinheiro do governo federal para os entes da federação. A Constituição determina que os recursos sejam distribuídos com o objetivo de reduzir desigualdades regionais. Por isso, a regra de rateio considera fatores como população e renda. Uma ação do Estado de Alagoas questionava a lei que define os critérios de repartição dos recursos do fundo. Em 2023, o Supremo declarou inconstitucionais trechos dessa norma, mas manteve as regras em vigor até 31 de dezembro de 2025, para dar tempo ao Congresso de aprovar uma nova lei. Como o Legislativo não editou a nova regra, o presidente do STF, ministro Edson Fachin, prorrogou a validade dos critérios até 1º de março. A decisão foi referendada pelo plenário. Depois, em março, Carmen Lúcia prorrogou novamente a aplicação das regras por 90 dias. O prazo terminou sem que houvesse nova legislação. Por isso, a ministra decidiu conceder mais 30 dias e enviar o tema ao plenário. O colegiado, então, decidiu prorrogar até 30 de junho de 2027 a aplicação dos atuais critérios de repartição dos recursos do Fundo de Participação dos Estados e do Distrito 2027, a aplicação dos atuais critérios de repartição dos recursos do Fundo de Participação dos Estados.

0: em relação à gestão dos riscos da estrutura, como a obtenção de declarações de estabilidade supostamente irregulares e a não adoção de medidas de emergência. O relator na sexta turma do STJ, ministro Sebastião Reis Júnior, observou que o habeas corpus para o trancamento de ação penal só é concedido quando não há justa causa ou quando fica evidente que o acusado não participou do delito, mas não se justifica se exige exame técnico aprofundado dos fatos, como nesse caso.
1: TSE e partidos políticos firmam acordo pela integridade das eleições 2026.
2: Dos 30 partidos registrados no Brasil, 26 aderiram à iniciativa. Fábio Ruas.
3: O acordo foi firmado entre o presidente do TSE, ministro Cássio Nunes Marques, e representantes dos partidos. O documento reforça compromissos para as eleições de outubro, entre eles o combate à desinformação. O acordo também destaca a importância dos partidos na fiscalização e nas auditorias do sistema eletrônico de votação, além da promoção da acessibilidade e do enfrentamento à violência política, especialmente contra as mulheres.
1: Indígenas de Oiapoque, no extremo norte do Amapá, começaram a ser atendidos hoje na itinerância Cidadania Aqui com Você.
2: Até 2.000 pessoas devem receber suporte jurídico gratuito nestes dois primeiros dias. Rafael Silva.
4: O mutirão está concentrado na aldeia Manga, cerca de 22 quilômetros de Oiapoque. Indígenas de diversas aldeias da região chegaram cedo para receber suporte jurídico nas áreas trabalhista, previdenciária, de saúde, social, entre outros. Mais de 150 profissionais de diversos órgãos se juntam ao mutirão organizado pela Justiça do Trabalho. A proposta é concentrar em um único local e de graça serviços que normalmente exigiriam viagens longas e custos elevados para os moradores da região. No sábado e domingo, a itinerância vai atender indígenas da aldeia Espírito Santo.
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1: Uma boa noite.
2: E até amanhã.
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7: Eu sou Paula Groba.
8: E eu sou Humberto Pinheiro.
7: E estes são os destaques de hoje do Jornal do Senado, que começa agora.
8: Aprovada a inclusão de educação política e cidadania nas escolas.
7: PEC da aposentadoria especial de agentes de saúde e de endemias pode ir ao plenário na próxima semana.
8: Segue para a sanção Banco Nacional de Boas Práticas contra a Violência à Mulher.
7: Boa noite.
8: Boa noite.
7: Como funcionam os três poderes? Qual é o papel do cidadão na democracia? E de que forma as decisões políticas impactam o dia a dia da população? Questões como essas poderão ganhar mais espaço nas salas de aula.
8: Seguiu para a sanção presidencial o projeto que torna obrigatório o ensino de educação política e direitos da cidadania nas escolas brasileiras. A proposta busca ampliar o conhecimento dos estudantes sobre as instituições do país e fortalecer a participação do cidadão. Repórter Douglas Castilho.
9: O conteúdo não será incluído como disciplina, mas estará inserido no contexto do ensino da realidade social e política, que já é obrigatório e será ministrado como tema multidisciplinar e transversal, perpassando diversas matérias. O senador Jordano, do Podemos de São Paulo, se manifestou a favor da iniciativa.
10: Das pessoas saberem o que é um vereador, o que é um deputado estadual, do que é um deputado federal, do que faz uma casa legislativa, o que é o Senado da República. Nesse momento que se discute muito política, mas poucas pessoas da população sabem o que os poderes fazem.
9: O senador Hamilton Mourão, do Republicanos de São Paulo, foi em sentido contrário, preocupado com o que chamou de ideologização.
11: Quem é que vai ministrar essa aula? São aquelas docentes formados em escolas de nível superior, onde nós sabemos qual é a corrente ideológica que predomina.
9: Além de Mourão, outra senadora que fez questão de marcar sua posição e registrar voto voto em contrário foi Damaris Alves, do Republicanos do Distrito Federal. O texto vai à sanção presidencial.
7: E o Senado aprovou um projeto de lei complementar que

0: e proíbe o contingenciamento de recursos destinados às agências reguladoras federais. A proposta busca garantir autonomia financeira a esses órgãos responsáveis pela fiscalização de setores essenciais, como saúde, transporte, energia, telecomunicações e mineração.
1: O texto segue agora para análise da Câmara dos Deputados. Segundo o relator, senador Marcos Rogério, do PL de Rondônia, a medida evita prejuízos às atividades de controle e regulação.
2: A descontinuidade de fiscalizações, análises técnicas e processos tende a acumular passivos administrativos, atrasar decisões, ampliar litígios e exigir posteriormente esforços orçamentários mais elevados para recompor a capacidade operacional perdida.
0: O presidente do Senado, Davi Alcolumbre, sinalizou a possibilidade de colocar em votação na próxima semana a proposta de emenda à Constituição que concede aposentadoria especial aos agentes comunitários de saúde e aos agentes de combate às endemias. Ele lembrou que o texto já foi aprovado pela Câmara dos Deputados e recebeu apoio unânime na Comissão de Constituição e Justiça do Senado.
1: Pela proposta, os agentes terão direito à aposentadoria com idade mínima de 57 anos para mulheres e 60 anos para homens, desde que comprovem 25 anos de contribuição e de efetivo exercício na atividade profissional. Alcolumbre afirmou que é necessário garantir ao Senado a oportunidade de analisar uma reivindicação considerada importante para, segundo ele, cerca de 400 mil trabalhadores em todo o país.
3: É impossível um presidente do Senado Federal ser o único responsável por prejudicar a vida de 400 mil agentes comunitários de saúde ou de agentes de endemia. E eu não percebi no ano passado em nenhum momento que alguém disse que isso aqui era uma bomba muito grande fiscal no Brasil. E eu estou cansado de ser cobrado todos os dias como um homem que está desestabilizando as contas públicas brasileiras, as finanças do nosso país.
0: Uma proposta que proíbe a obrigatoriedade da vacinação contra a Covid-19 avançou no Senado.
1: A Comissão de Direitos Humanos aprovou a transformação de uma sugestão legislativa apresentada por um cidadão do Ceará em projeto de lei. A proposta agora passa a ser analisada pelo Congresso Nacional. Os detalhes com o repórter Márcio Maturana.
4: Uma sugestão que proíbe a obrigação de vacina contra a Covid-19 virou projeto de lei. A ideia foi encaminhada por um cidadão do Ceará por meio do portal E-Cidadania, ainda durante a pandemia. O relatório favorável do senador Márcio Bittar, do PL do Acre, lido pelo senador Jaime Bagatoli, do PL de Rondônia, destacou o direito à liberdade individual.
5: Ainda que pareça ter perdido o objetivo, em razão de inexistir, no momento, imposição vigente de vacinação obrigatória, a sugestão mantém relevante mérito por buscar assegurar de forma permanente a inviolabilidade da liberdade individual, o direito à objeção da consciência e a proteção da integridade física do cidadão brasileiro.
4: Qualquer pessoa pode enviar uma ideia legislativa pelo portal senado.leg.br/e-cidadania.
0: E a Comissão de Relações Exteriores aprovou o acordo da Organização Mundial do Comércio que elimina tarifas de importação para aeronaves civis, motores, peças e outros componentes do setor aeronáutico.
1: A proposta busca ampliar.
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Muito boa noite, estamos chegando para mais um Só Lembranças aqui na sua Paulista FM na 99,5. Eu, Márcia Brito, com você ao vivo até a 1 da manhã com a sua participação aqui, mandando o seu recado, né? Recordando. E claro, aqui pelo 14 99740-0824, você está liberado para participar. Vamos então até a 1 da manhã com a programação do André Bala, eu, Márcia Brito, ao vivo, com os parceiraços aqui, né? 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Esses parceiros vão com a gente então até a 1 da manhã. Vamos abrindo com uma saudade muito especial.

só lembranças, todas as noites, juntinhos aqui. Um beijo especial pro pessoal que tá aí passando pelas rodovias da região. Uma boa viagem, obrigada pela carona. Também aí o pessoal da Fazenda Santo Antônio, uma boa noite para vocês. E o pessoal lá de Itatinga, mais uma vez ligadinhos aqui, né? Também tem o pessoal lá da Serra Velha participando, como sempre. Um beijão aí o pessoal do Grupão da Paulista. Alô, todo mundo, obrigada aí pelo carinho de mais uma noite aqui no nosso Só Lembranças. Eu, Márcia Brito, com você ao vivo até a uma da manhã com os nossos parceiros por aqui. 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

Uma programação muito especial para você. Todas as noites estamos juntinhos aqui. Você matando a saudade, recordando. Que música gostosa, né? Matou a saudade, sentiu saudade de alguém. Isso é bom demais. Para isso que essa programação está à sua disposição. Todas as noites estamos juntos, de segunda a sexta-feira, sempre das 10 da noite até a 1 da manhã. Eu, Márcia Brito, levando para você aí a programação que o André Bala preparou pra gente. Vamos falando dos nossos parceiros sempre por aqui, né? 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
1: Bom, você está comigo aqui, quanta coisa linda que a gente está recordando no nosso Só Lembranças. É muito bom você estar juntinhos. Eu desejo para você uma excelente noite, para você que está trabalhando e está com a gente aqui, o pessoal das usinas, os postos de gasolina, pessoal também das farmácias de plantão, quanta gente trabalhando para manter aí a nossa continuidade nos negócios, isso é muito bom. Então, vocês têm um excelente trabalho, obrigada por estar ligadinho aqui na Paulista, a número um de verdade.
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0: sua rádio da região, a número um de verdade. Eu, Márcia Brito, vou com você então até a uma da manhã, sempre com a sua participação aqui pelo 14997400824. Que bom que você já tá por aqui, já tá ligadinho aí, o pessoal de Itatinga sempre, né? Pessoal também de São Manuel, aí na Pratânia, pessoal de Itaí, pessoal de Campos de Olambra. Alô, pessoal das rodovias, passando pelas rodovias da região, os caminhoneiros, motoristas e aplicativo também sintonizado, o pessoal dos postos de gasolina, das farmácias de plantão, olha quanta gente trabalhando. 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

Bom demais, né? Recordar e matar a saudade aqui na nossa programação do nosso Só Lembranças. Todas as noites estamos juntinhos aqui pela Paulista FM. Eu, Márcia Brito, com você, com a programação do André Bala, né? Até a 1 da manhã. E você participando, você que tá trabalhando aí, um bom trabalho, pessoal dos postos de gasolina, pessoal também que estão aí nas farmácias de plantão, nos restaurantes, pizzarias, lanchonetes, pessoal aí do cachorro quente, os motoristas passando pelas rodovias da região e também os motoristas de aplicativo. Sejam todos muito bem-vindos. Vamos falando então dos nossos parceiros por aqui com a gente. 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

0: uma programação muito especial para você. Todas as noites estamos juntinhos aqui. Você matando a saudade, recordando. Que música gostosa, né? Matou a saudade, sentiu saudade de alguém. Isso é bom demais. Para isso que essa programação está à sua disposição. Todas as noites estamos juntos, de segunda a sexta-feira, sempre das 10 da noite até a 1 da manhã. Eu, Márcia Brito, levando para você aí a programação que o André Bala preparou pra gente. Vamos falando dos nossos parceiros sempre por aqui, né? 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
2: 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Aí, Júnior, o que será que tinha naquele áudio, hein, meu irmão?
3: César, eu também quero saber, viu?

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0: Amor. Aí, eu vi, tudo bem com vocês aí? O bom dia do Zé Moraes chegando por aqui, abrindo mais um Paulista Rural a partir de agora, Zé Moraes. Vem comigo, vamos junto até às 7 horas da manhã, tocando aqui o modão pra vocês, tá? Hoje é quinta-feira, dia 18 de junho de 2026. Eu quero agradecer a Deus primeiramente, né, ouvinte? E agradecer a vocês que estão já aí com o rádio ligado, ouvindo o Zé Moraes do outro lado do rádio, hein? Eu quero agradecer a Deus primeiramente, agradecer a vocês. Vocês parceiros também, nossos patrocinadores também, né, caramba? E nós vamos falar dos eventos de final de semana, né? Quinta, sexta, sábado, domingo, lá no Choperia Cabana, no Pesqueiro do Pedrinho, Paranapanema. E hoje também, quinta-feira gaúcha, no Saladão Supermercado. Vem comigo e vamos junto misturando tudo até 7 da manhã. Agradecimento, né? E o Roberto Galo já tá lá do outro lado, né, Roberto? Roberto, por favor, hoje é quinta-feira, né? Não fica chorando aí. Tá bom, Roberto Galo? Cida Paiva, bom dia, Cida Paiva, bom dia de Assis de Guarulhos. Ontem passei por aí, São Paulo, ontem, próximo de Guarulhos, ontem, né, garapu? E o Renato Borges, o alemão de Garaçu do Tietê, né, alemão? Beleza, alemão? Dona Dora de Paranaparema, Arizão de Cerqueira, César Dito, Ferro do Lambra, Arizão de Cerqueira também, né, Ari? Dona Nerli, né, lá de Cerqueira, César, meu amigo Salsão de Irandu, vamos agradecer aqui os patrocinadores.
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0: Opa, bom dia, minha gente. Bom dia, Maré. Bom dia, região norte do Paraná. Bom dia, sul do estado de São Paulo. Zé Moraes junto com você a partir de agora aqui nas manhãs da Paulista. Zé Moraes aqui das 4 às 7 da manhã. E a partir de agora estamos juntos aqui até 7 horas da manhã. 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
3: É, então tá, né? Começou, tá. Vou começar do começo então, né, cara? 4 horas da manhã, 10 minutos, começando assim. Paulista Rural e o Baitaca na Estância Pindal. Toninho da Renata, tá acordado, Toninho? Bom dia pra você, pra dona Genilda aí, dona Gessilda aí, tá bom?
4: Um abraço do gaiteiro.
3: Alô, Marina, o cantor de

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1: Já que tá, deixa ficar mais uma gauchada aqui. 4h da manhã, 15 minutos, e nós vamos aqui levando até você o melhor da música sertaneja também, hein? Gauchada, música tradição lá do Rio Grande do Sul. Barbaridade. Viu, gauchada?

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1: vai. Aô, gauchada! Povão da bombacha, povão da bota do cano longo e do chapéu grande. Chapéu grande pra dar carona pros amigos. Dar carona pros amigos na chuva e no sol. Abraça e vamos juntos.

Roberto Gago, acho que vai sentar tijolo hoje, pelo jeito, hein? Mostrando o tijolo, eu acho que vai sentar tijolo. Rapaz, vai trabalhar de pedreiro hoje. Como diz o gato, um e meio, né?

0: Samurais. 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
1: É isso aí, né, minha gente? Você que tá sintonizado com o Samurais, lembrando aí, escutando umas modas gauchadas aí, né? 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E pra você que tá sintonizado, tem muita gente acordada já aí, galera. Roberto Gago, por exemplo, já tava dançando essa moda aí, já tava dançando lá. O rapaz tava gaguejando já aí. Tava chorando também, né? O alemão de Garaçu ali chegou, né, alemão? O alemão já mandou pão pra nós, né, alemão?
2: Bom dia, samurai. Agora tem um ótimo dia, tá marcando 10 graus aqui, tá frio, hein?
1: Ô, friozinho, né, rapaz? E agora Cida Pai, bom dia, Cida Pai, bom dia.
3: Bom dia, Zé Maranhão, eu ofereço essa música com meu filho Juliano e seus amigos com Milionário Zé Rico, Decida.
1: Decida! Eu acho que eu vou cantar umas modas por aí também, já tô tendo convite pra cantar por aí, acho que eu vou cantar também, galera. Cantor de karaokê, amo, não, é, vai lá, agora, de Assisa de Guarulhos, bom dia.
4: Bom dia, Zé Moraes, sou de Assisa de Guarulhos, gostaria de mandar um beijo pro meu esposo José Soares, amor, te amo demais, como eu te amo, quanta saudade eu sinto de você, não vejo a hora de que chegue logo domingo. Zé Moraes, poderia estar tocando Bruno e Marrone, meu jeito de sentir.
1: Vamos tocar sim, vamos buscar aqui. Eu acho que o pessoal senta a minha falta quando não vem aqui, né? Porque, né? Até a gente passa as mensagens do pessoal aqui. Senta a minha falta para aqui, né, Renato Borda? A gente tem também que fazer os nossos afazeres. Ontem eu estava lá na capital. Essa hora eu já estava na metade do caminho ontem, São Paulo. Bom dia, Renato Borda. Renato Borges, fala aí, Renato Borges. Renato Borges também tá aí todo dia participando com a gente.
5: Ô, Zé Moraes, bom dia, carapuça. É o Renato Borges ligadinho na Paulista de novo. Zé Moraes, toca uma moda bonita pra nós aí. Lourenço Lourival, menino caçador, ofereço pra todos os ouvintes de Tatinga, de Arandu, Cerqueira César, de Avaré, pra todos que tá ligadinho na Paulista aí, pra vocês aí da rádio aí, meu querido. Um abraço, meu irmão.
1: Dona Dora, como é que tá a senhora, Dona Dora? Bom dia, Dona Dora, de Paranapanema, bom dia. Dona Dora? Dona Dora, cadê a senhora?
6: Bom dia, seu Zé, tudo bem com o senhor? É a Dora aqui de Paranapanema. Seu Zé, queria que na oração o senhor fizesse o favor de pôr meu nome, minha família inteira na oração. E desde já eu agradeço. Deus que abençoe o senhor, seu Zé. Fique com Deus. E toca Virgem Morena do Brasil com o Ricardo Moraes, seu nome. Deus que abençoe.
1: Fique... Amém, bom dia. Lucinéia Santo, né, Lucinéia? Lucinéia Santo também, ela quer ouvir um Bruno e Marrone, né, cara? Pela música Vida Vazia no Sentimento.
7: Zé Moraes, tudo bem? Meu nome é Lucinéia, sou tia Guariúna, esposa do Juliano. Gostaria de oferecer uma música a ele, Bruno e Marrone, Vida Vazia. E dizer a ele que eu amo muito, que ele é o amor da minha vida e que tô com muita saudade. Eu te amo muito, vida. Obrigado, Zé Moraes.
1: Vida vazia no sentimento. Gente, hoje é quinta-feira, né? Amanhã já é sexta-feira, né? Amanhã à tarde, viu, velho? Já pode dar uma lavada no, na garganta por dentro amanhã, galera. Levar o pescoço, né? Levar o pescoço por dentro da manhã. O velho já fala que amanhã vai entupir o bico da chaleira. Vamos falar um pouquinho dos nossos patrocinadores por aqui, né? E nós voltamos na sequência aí, falou? 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
1: Olha a hora certa, minha gente. 4:32, né? E pra você que tá na sintonia com o Zé Moraes aqui, na música Tradição do Rio Grande do Sul, tem 2 minutos, né? E pra você que tá na sintonia com o Zé Moraes aqui, na música Tradição do

Meu jeito de sentir. Quem pediu isso aí? De Assis de Guarulhos. Bom dia, de Assis. Bom dia a todo mundo aí. Você que tá na sintonia. A todos os nossos ouvintes e os participantes das mensagens aí.

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2: É, estamos juntos, né, Renato Borges?
3: Isso aí. A música aqui foi isso, mano. Foi o Renato Borges que pediu, tá? Depois dessa, nós vamos falar um pouquinho dos nossos patrocinadores e voltamos com os mais, as modas, até a série.

0: Ouvinte, você no rádio da Paulista FM, nós aqui, o Zé Bonai, junto de você. Vamos nós aqui falar dos nossos parceiros, né? Nosso patrocinador, você que tá ouvindo o Zé Moraes aqui nessa programação aqui, né? É a programação Paulista Rural. Zé Moraes e você, todo dia junto aqui na programação. Vem comigo! 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Vem comigo!
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1: 4:58, falta 2 minutos para 5, tá bom? Alô, caminhoneiros, um abraço caetano pra vocês. Pessoal que tá no retiro tirando leitinho aí, vamos que vamos, tem que tá aí já na ativa, nos ouvindo, seja bem-vindo.

Era gauchada, hein, galera? Vamos balançando aí, balançando os mondongos aí, balançando o esqueleto. Alô, Lucílio de Itapeva, um abraço do gaiteiro pra você, hein? Vovô de Itapeva.

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1: 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Bom dia, seu Jair. 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Tem mais músicas para você. 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
1: Mais uma gauchada, hein, garoto? Essa aqui vai pro Marinão Cantor também, Marinão Cantor. A baixinha e queridinha. Quem canta? Mano Lima. Gaúcho tradicionalista. 5:12 da manhã aqui na Paulista, informando a Renojaria Ramos.

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5:19. 5:19. Canta. Canta, moçada, que é de madrugada. Alô, Paulo Jorge, alô, Ana Rosângela, alô, Ana Luísa. Bom dia pra você aí do Queijarinho Fazendinha. E vamos de tudo em Tinoco, então.

Passa a mental aí pra mim, fala pra mim, se eu canto mal, eu canto bem, eu canto médio, eu canto regular, nota de 1 a 10. Manda nota pra mim, de 1 a 10 aí, como é que eu tô cantando? Alô, Leandro, bom dia, alô, Camiga Boi. Licina de Itapeva, um abraço já, já, né, já tendo sim.

Gente, sabe por que eu falo essas coisas, eu faço desse jeito? Porque eu não gosto de mesmice, eu gosto de fazer coisas diferentes. Ou seja ruim, ou seja bom, errado, cantando certo, eu gosto de fazer as coisas diferentes, tá? É um programa diferente, aqui nós somos meio xaropados. Manda aí a nota pra mim, de 0 a 10 pro Zé Moraes aí. Como é que nós estamos cantando?

Gente, eu lembro do café em flor. Quando eu trabalhava na roça, eu lembro. O cafezal em flor, tudo florido, cara, tudo brancando, parece um véu de noiva, coisa mais linda do mundo. Cara, isso é muito, muito, muito. Quem planta café, quem é laborista, quem é pecuarista, quem é cafeeiro, cara, sabe o que é isso. A alegria do cafeeiro é quando olha assim, na época da florada do café, tudo branquinho, tudo parecendo um véu de noiva. Aí o cara fica feliz.

0: Vamos falar um pouquinho dos nossos patrocinadores por aqui, né? E nós voltamos na sequência aí, falou? 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
1: Até do relógio aí, hein? 5:31 da manhã, informando para vocês a Rede Joaria Ramo aqui. Demorar meio dia para você. Bom dia, meus amigos. Bom dia, ó, dona Ricardo. Você já tá com o café pronto, fazendo almoço. Eu tiro o chapéu pra vocês, viu? Atenção demais.

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Baitaca. E a música Estampa Chucra. Vai pra lá pro Tominho e Dona Gessilda, lá no bairro São José. Pra nossa amiga Série também, Pavari e o Gabriel. E pro Zé Elson e Dona Cida, lá na Essência, Laço de Ouro. Só no bairro do Camargo, né, Série? Abraço.

Vamos mandar um abraço do seu João Gambini, lá no Duírio Gambini. Alô, seu João, dona Cida. Seu João Gambini, dona Cida. E também a rapaziada, o Vinícius, o Bruno, lá também. E também, vamos aquele bom dia também pra Claudinha. Claudinha Gambini também, né, Claudinha? Tá na sintonia? Tá no som do Rádio Paulista aí? E também a Aline, também a família toda, família. Família Buscapé, né, seu João e dona Cida? Um abraço do Gaitinho.

0: Esse balanço imigrante, esse balanço imigrante tá na hora, né, cara? Pô, vamos que vamos. E aí, rapaziadinha, vocês estão já ligados com o Zé Moraes aqui? Bom dia pra vocês, né? Eu tô aqui. Vocês já estão aí ligados, acordados, acordando cedo, né, seu João, dona Cida? Bom dia, seu João, dona Cida, hoje estamos aí, né, ouvindo o Zé Moraes. Também o Bruno, o Vinícius, a Aline e a Claudinha e também a todos vocês aí também. Quero mandar um bonito também pra a Solange. Alô, Solange, Escalinho, Solange, seu Cido, dona Maria, o Zezinho, a Luana e o Clóvis Pereira e a Naide também, lá no bairro do bairro Presidencial. Agora vamos aqui, cara, nessas mensagens que chegou aqui, né, o Licino de Itapeva. Bom dia, Licino. E ele vira de Itapeva.
1: Bom dia, Zé Moraes. Eita, mas começou gelado hoje, acho que giou, hein? É. Eita, Moraes, gostaria de ver uma música de Chitãozinho Chororó, se Deus me ouvisse. E ofereci para o Mar José, para o filho Itauã, para os ouvintes, para vocês da rádio e para o povo de Itaí, o Demir, o Mauro e o Passarinho. E aqui do pai Cercadinho, o Lifa, a Andressa, o Nardinho.
0: Sim.
1: E pra todo que vai ouvindo aí. E para o Creito Camargo, cunhado. Rosa Moraes.
2: Ah, se Deus me ouvisse, mandasse pra mim aquela que um dia.
0: É música bonita, cantada fica mais bonita ainda. Ao Carlinhos Cowboy, bom dia, meu amigo Zé Moraes, põe meu nome na minha mãe e meu nome na oração. Carlinhos Cowboy, dona Maria José. E o Leandro, também chegou ali. Bom dia, Zé Moraes, tudo bem? Manda aí um abraço para nós aqui na Decarterra e para todos os ouvintes da Paulista FM, a número um de verdade. Obrigado, meu amigo. A rádio que todo mundo está aí ligado, né? Lá no Paraná, no norte, no sul do estado de São Paulo. Só que tá no Brasil inteiro, no mundo inteiro, porque hoje, através da internet, né? Você pode acessar o aplicativo da rádio e ouvir ela em qualquer... Ontem eu estava lá na capital, estava ouvindo a Paulista lá ontem. Zé Moraes, bom dia, vou descer de Paranapanema também, estou ligado aqui na programação da Paulista. Obrigado, meu amigo, Deus abençoe, tá? Bom dia, Zé Moraes, aqui a Cideirinha do São Rogério também. Depois você coloca a nossa família em oração, especialmente o José Carlos Elias aí também. Na oração, Luiz Carlos da Serra Velha. Ô Luiz, você tá bom? Feliz, abençoada quinta-feira. Bom dia. Obrigado, meu amigo. Você também, tá bom? E a Célia Tavares. Célia Tavares e os coraçõezinhos lá. Bom dia, Zé Moraes, com muita paz, saúde e alegria. Bom dia, o Gabriel também, né? E toda a família aí. A Paulinha Tavares, o Stati, o Zé Elcio, dona Cida, lá no Laço de Ouro, né? E a Estância Estrada da Vida também. Tá o rapazinho dançando lá, Roberto Gal e o rapazinho dançando lá. O chapéu dele parece... O chapéu dele é maior do que ele, cara. Parece o chapéu do ratinho, né? Sabe aquele ratinho do desenho? Então, cara, a gauchada... Um dia eu perguntar, eu sempre zoava com um amigo meu, né? O Jorjão Borracheiro, saudoso Jorjão Borracheiro, né? Jorjão Borracheiro, pai do Fabinho. Eu sempre zoava com ele. O Jorjão Borracheiro andava um chapéu assim, chapéu de aba larga, né? Eu zoava com ele, que ele usava o chapéu grande pra dar carona pros amigos, né? Na chuva ou no sol. Aí você abraça um amigo de cada lado e ninguém tá na chuva. Ou no sol. Chapéu grande é pra isso. Bom dia, Zé Moraes, aqui é a Silvia. Também gostaria de pedir uma música para o meu marido Elias. A música é E Não Quero Te Perder, com Creito e Camargo. Eu amo ele, mil milhões. Ótima semana na presença de Deus. Maria Paris, tudo bem, Maria Paris? Bom dia, Maria Paris. Ó, rapaz, que cafezinho que ela tá tomando lá, rapaz. Pensa num cafezinho, tá? Eu tô com café pelo jeito, hein? Bom dia. Chegando para você um cafezinho. Mandou um café lá pra mim também, cara. Bora. Muito obrigado, hein? Obrigado, hein, menina? E vamos fazer mais um pequeno intervalo aqui, né? E volta na sequência com mais modão pra vocês. Aqui o Paulinho do Rora é assim. Nós somos meio xaropados, mesmo, mas nós somos seu amigo. Nós somos chatos, mas somos seu amigo. Nós somos meio estrambelhados, mas somos seus amigos. Aqui tem os caipiras que participam, que vai morar aqui igual eu, né? E fala a nossa língua. Né, João Caipira de Taquariva aí. Segura. Ouvinte! Você no rádio da Paulista FM, nós aqui, o Zé Moraes, junto de você. vamos nós aqui falar dos nossos parceiros, né? Nosso patrocinador, você que tá ouvindo o Zé Moraes aqui nessa programação aqui, né? É a programação Paulista Rural. Zé Moraes e você, todo dia junto aqui na programação. Vem comigo! 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Falamos para você também, você que tá aí agora me ouvindo. 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Vem comigo!
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Cida ali, a Cida, aliás, é aqui um bom dia da Silvia para o marido Elias, né? Eu ouvi essa música aqui, que eu me encontrei aqui, tá bom? Não é com Crente Camargo, mas é com Zezé de Camargo e Luciano.

Esta é a última canção que eu canto pra você. Esta é a última canção. 6 horas da manhã, 2 minutos. Na sequência é oração, tá bom? Aguenta aí.

0: Vamos relembrar os velhos tempos. Anos 80, Chevette branco. Chevette branco, anos 80, chegava a esticar a fita de ouvir essa música aqui, ó. Era da época, né, meu? 6 horas da manhã, 5 minutos, eu quero falar agora pra você que tá sintonizado comigo aqui. Tu gosta de uma dança, gosta de um bailão? Então vamos lá na Choperia Cabana, hein? 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Quinta-feira agora, né, galera? Você vê quem vai cantar lá na... Onde está você? É uma noite fandangueira, né, Karina? Alô, meu, um abraço gaiteiro pra vocês. 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Alô? Qualquer dia, né? Vamos lá também, né, garoto? Vamos lá, rasgar o fole lá. Rasgar o fole. É, gaiteiro, vem. Capoizada da madrugada. Um bom dia pra você aí, todinho. E hoje é quinta-feira, tá? 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Bom dia pra vocês todinho que estão nos ouvindo aí. Né? Aquele abraço. E você que tá me ouvindo agora também, né? Eu quero só agradecer a Deus primeiramente e agradecer a você, sabe? Que vocês são demais, né? Vocês estão sempre me ouvindo aí, incentivando a gente, né? A autoestima da gente. Lá em cima, porque vocês estão ajudando nós no trabalho do dia a dia. Porque com a audiência de vocês, o nosso programa é o mais ouvido da região. O programa que mais tem audiência. O programa que mais tem, né? Tem rádio sintonizado. Paulinho FM é número 1 de verdade. Aero, sou Ângelo, bom dia. Ó, meu amigo caminhoneiro Reinaldo Fubá, né, Reinaldo? Bom dia pra você também. Sempre levando a gente junto de carona. O irmão dele, o Claudinho do Vila Verde também. O Márcio Machado, lá de Itatinga. Filho do saudoso amigo Machadinho. Um grande amigo você, meu amigo. E aí, mais uma mensagem, o Zé Galo, né, Zé Galo? Bom dia, Zé Galo.
1: Bom dia, seu Zé Moraes. Tá tudo bem então, seu Zé? Graças a Deus. Ô, seu Zé.
0: Tudo bem.
1: Estamos aí, seu Zé. Ouvindo o senhor aqui também. Mandar um abração pra quem estiver ouvindo a Rádio Paulista aí, tá bom? Pra essa região aí, porque sempre tem gente falando que ouviu eu falar. E agradeço a Deus, seu Zé. Toca uma pra nós, admirado Zé Rico aí. Seu amor ainda é tudo. Ah, aí sim. Tá bom, seu Zé? Deus abençoe o senhor aí.
0: Essa música é do João Mineiro e Marciano. Se eu não puder te esquecer, mando dizer por aí. Fala pra mim de 0 a 10 a nota pra mim que tô cantando aqui. Manda uma nota pra mim. Vou mandar nota 0, eu não ligo não. O importante é participar, né, Reinaldo Fubá? Companheiro, companheiro. Deixa eu ver quem mais chegou ali, tem mais umas mensagens que chegou aqui também. Bom dia, minha gente, bom dia.
1: Bom dia, meu amigo Zé Moraes. Bom dia a todos ouvindo a Paulista FM. Um dia abençoado para todos nós. E vamos para cima, né, Zé?
0: Sim.
1: Põe o meu nome na oração e da minha família.
0: Beleza, rapazinho,
2: bom dia. Bom dia, seu Zé. Oferecer música para nós aqui no bairro Matão, município Buri. Oferecer para o Jurinho, o Juarez, na hora da Caçuca, onde foi o da campeira. Ronaldo Araújo, Paulo Teixeira, seu Vicente. E pro Arizão aqui na Chuvica, Silvana e Maísa. Pro Pedrinho Buquerque, Adinal Agostinho. E o Paulino Buquerque e o Buiu. Então na escuta, uma moda boa, tem um carreiro para ali para nós.
0: João Lobo, do bairro do Matão. Fala nisso, quero mandar um bom dia pro João Caipira também, ele tá com a Riva aí, meu amigo. E lá em Sengé, do Paraná, tem o Pedrinho, a esposa Cristiane. É o Titico. É, e também o Tito, né? Família, meus primos aí, lá em Carlópolis do Paraná também, meus parentes aí, meus amigos, Itaguaí também, tem a Bela Ganhada aí, parente, amigo também, né? Família, né, também, né? Um grande abraço pra vocês que estão sintonizados. E aí, seu João, ligou o rádio, oi, seu João Gabini, dona Cida, tá ligado aí? Claudinha, tá com o rádio ligado? 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Bom dia, seu Jair. 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Tem mais músicas para você.
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0: É, muito bem, eu quero aproveitar e mandar um bom dia pra você, Pedrinho do Pesqueiro de Paranapanema. Pedrinho, bom dia pra você, oração pra família aí. Dona Andréia, né? Amanda, Letícia, o Riley, o Neto e todo esse pessoal que faz parte da tua equipe aí, tá bom? Bom dia pro meu amigo Marino Cantor. Alô, Marino Cantor também. Grande abraço pra você, meu amigo. É, ele estava elogiando a minha programação. Muito obrigado, hein, cara? Obrigado mesmo. O Marinho, o Maurinho da Toyota, Maurinho mecânico ninja da Toyota. Quer fazer o motor de Hilux, o motor de Toyota? É falar com o Maurinho, cara. É um ninja aí, cara. Bom dia, meu amigo. Paulo Ribeiro, né? É os colegas de pescaria, o boi também. É, o boi. Pessoal que sempre leva a gente pra comer um peixinho frito na beira do rio, né, Paulinho Ribeiro? Né, Paulinho Ribeiro? É, Paulinho Ribeiro, Maurinho. E o boi e os demais. O Pedrinho também, que tem um rancho lá em Pirajuna, que nos recebe com braços abertos. É Pedrinho, tá? É Pedrinho mesmo, né, galera? No rancho lá na barragem de Piraju, grande companheiro. A gente se tornou aquele amigo também lá, né? Vamos lá, né? Come junto lá, né? Converte, bate papo. Reinaldo Fubá. Que Deus abençoe sua viagem, meu amigo. Amigo é assim, né? Amigo, irmão, Claudinho. As pessoas, é Galo do Vera Cruz, é Adão do Vera Cruz. Tem o Alex da Bike, da Monark, lá do Vera Cruz também. Todo dia tá nos ouvindo aí. Grande abraço, meu amigo. Cowboy também do Vera Cruz. E a gente, eu peço oração para todos os meus amigos. Sabe aquelas pessoas que consideram a gente, só que gostam da gente? Você também que às vezes não simpatiza muito comigo, mas vamos lá. Oração para você também. Ai, Deus abençoe sua vida. O Malavéia, meu grande amigo, né? Malavéia, a família dele lá na represa. O Guinaldo, né? O Guinaldo também lá, o Guinaldinho. O Orlandinho também, o índio velho, né? Índio. O Orlandinho é o índio. A Vera, Ambusque. O Paulo lá também da Dega lá. O Gauchito, Catiana. O senhor. A Taíde. A dona Célia. O Guga. Taíde Marques. E tem o Donizete, o Donizete, o Sininho, são os amigos do meu filho Ricardo Moraes aí também, né, garoto? Lá na Represa, sempre nos ouvindo. Eu agradeço a cada um de vocês pela sintonia aí também. Bom dia. E também a minha amiga Rose e o Pilar também, família Pilar. Bom dia. Zetinho, cadê você?
1: Alô, Zé Moraes. Bom dia, aqui o Zetinho tá aí, é? Tão curtindo a Paulista aqui. Põe nosso nome na oração a todos os ouvintes aí da Paulista. Manda o modão do Sérgio Rei pra nós, hein? Valeu, Zé Moraes.
0: Um alô, comitiva esperança que ele gosta, né, cara? Eu não sei se dá tempo, depois vocês olham uma correria aqui. Rapaz, bom dia.
2: Ô, Zé Moraes, bom dia, Zé Moraes. É o Francisco da Caputeira. Manda o almoço Amaro Batista pra nós. Receba a minha namorada, Lena, lá da Caputeira, do Lambra 2.
0: Olha que beleza. Cara... Eu, quando era adolescente, jovem, ainda sou jovem, né? Só que eu sou um velho jovem, assim, um pouquinho mais experiente, né? Mas lá atrás, quando a gente era adolescente, a gente ouvia muito Amado Batista. Andava com a sonata de baile do braço, onde chegava nos amigos lá. Vamos ouvir uma música. Amado Batista, daí ele José, Fernando Mendes. Era essas coisas, né? Filho de Goiás. Hoje eu conheci, né? Conheci também o Giovaninho, que é filho do Voninho do Prans Filho de Goiás. Cara, gente boa, meu amigo também, o Giovanni e toda a turma aí dos filhos de Goiás, dos meninos de Goiás também. O Chicão lá de Ara também, que empresariou a dupla aí, o trio, né? Ele era empresário dos meninos de Goiás, né, o Chicão? Hoje ele é fazendeiro lá na Iaras. E aí, como é que tá a fazenda aí? Boiada lá, tirando leite. Tá vendo, né? Tô encostando na mangueira, liga o som e tirando leite ouvindo o Zé Moraes. E nos incentivando também. Obrigado, cara. Ele falou que o Zé Moraes canta bem. Ele foi empresário de grandes nomes e falou que eu canto, cara. É, a gente brinca, né? Porque, né? Como diz aquele ditado, uma música bonita, cantada, ela fica melhor, né? Mas, vamos lá, né? E a gente agradece a cada um de vocês pela sintonia. E agora, junto. Dona Benedita não passou mensagem, mas ela tá me ouvindo também. Coração pra ela também. Obrigado, pai. Alô, Solange do bairro dos Andrade, Solange. Também a dona a Márcia de Itatinga também, o Márcio, o Adrianinho. São muita pessoa, né? O Perninha, Paulinho, sempre acompanhando nós nos eventos que nós fazemos. Vão lá, eles fazem a diferença. Obrigado, pai, pelo dia de hoje. Ao acordar, recebi um presente. Mais um lindo dia de vida. um dia de paz e amor, trabalho. Pai, preciso tanto da tua luz para iluminar a minha vida, para proteger o meu corpo e para refletir o teu amor. Livrai-me, Senhor, das armadilhas, da inveja, do ódio, da ambição, e que a luz do Espírito Santo possa brilhar sobre mim. Em nome do Senhor Jesus, amém. Amém, ouvinte? Uma coisa eu digo para você: Deus me conhece, Ele sabe o tamanho do meu coração, o tamanho do meu lado humano. Deus sabe. Por isso, sempre com Deus na frente, eu coloco sempre Deus na minha vida. Porque o que tiver que ser, será, o que tiver que vir, virá. Até o momento difícil que a gente passa, Deus nos dá a força, nos dá a estrutura, nos dá tudo aquilo que nós precisamos. Porque o que nós temos que passar, é nós que vamos passar. É escrito, né? A gente teve muita história. Eu sou um cara que tem muita história de vida. Às vezes eu começo a comentar sobre a minha vida, contar, as pessoas podem até nem acreditar que eu já passei na vida, né? História, tenho muita história. História muito que eu acho que eu nunca vou lembrar de tudo que eu já fiz de história na vida. E é, então tá aí. Para você que tá me ouvindo agora, eu desejo para você uma benção. E antes de tudo, tenta fazer isso. Coloca Deus na frente de tudo que você vai fazer. Se não dá certo, mesmo assim, coloca Deus na sua frente. Porque às vezes não dá certo hoje, mas amanhã dá. Porque é o momento de Deus, né? É o momento de Deus. A vida inteira eu venho lutando, batalhando. 5 anos de idade eu já trabalhava na roça, meu filho. 5 anos de idade. Acredite se quiser. Trabalho até hoje. Eu gosto de trabalhar, gosto de fazer o que eu faço hoje. E hoje a gente é comunicador de rádio. Há mais de 30 anos nós já estamos no rádio, na comunicação, e nós gostamos do que fazemos. Nós gostamos das pessoas que participam com a gente. E a gente deseja para você que você tenha tudo de abençoado. Às vezes você está triste hoje, mas não se deixa se abalar. Não se apuquenta, como diz o caipira. Porque todos nós temos o nosso momento. Nós somos seres humanos. O ser humano tem as suas passagens, né? E o jovem com saúde, filho, você não tem noção o que você pode ser na vida. Sabe o que depende? Depende de você querer, determinar. Olha pra você, meu filho, agora nesse momento, vai lá no espelho e olha pra você. Fala pra você mesmo: eu sou mais, eu posso, eu vou conseguir. E determine, você pode aquilo que você quer. Tem até uma brincadeira que diziam antigamente, né? Né, Reinaldo Fubá? Que o lugar da mulher era no fogão, pilotando o fogão. Por exemplo, hoje uma mulher, o lugar dela, sabe onde é? Onde ela quiser. A gente vê muitas mulheres caminhoneiras, mulheres motoristas de ônibus. Essas são coisas, né, que falam, que diziam antigamente, né? E a gente tá aí, cara, hoje, no geral. Quando eu falo no geral, eu falo para todo mundo. Que eu desejo para você que Deus esteja nesse momento abençoando sua casa e fazendo do seu lar um lar, uma família feliz. Família unida é uma benção. É uma coisa mais feliz, mais alegre, é saber que uma família está unida. Pai, filho, neto, unido. A oportunidade de nos unir ainda está tempo, porque somos seres humanos vivos. Ouvinte, nesse momento, eu gostaria de pedir a você que acompanhasse o nosso momento de oração aqui. Você, dona de casa, chefe de família, todo mundo. Que Deus esteja abençoando a cada dia, a cada momento, a cada instante. E hoje, neste dia que nós estamos vivendo por aqui, que Deus esteja abençoando a cada um de nós. E nesse momento, agora eu convido vocês para que tenhamos aí, nesse momento de oração, as nossas união, as nossas participação, momento de oração.
3: Alô, meus irmãos, que o amor de Jesus sempre o leve para o caminho da paz e da felicidade. Quando a gente cai, quando a gente bate a cabeça, é que nos damos conta de que estamos longe do Senhor. E nós só procuramos o Senhor quando estamos literalmente com a nossa vida desgraçada, palavra feia, não é? Vida desgraçada significa uma vida sem graça, sem a graça de Deus. E quantos de nós estamos vivendo esta vida sem a graça de Deus? Eu sei que você neste momento está aí clamando: Padre, Deus precisa fazer alguma coisa nova na minha vida. Deus precisa me ajudar. Não dá mais, não consigo mais. Meu irmão, tem uma vida íntima com Deus. Nós sabemos exatamente o que queremos e o que não queremos. Deus nos deu a liberdade, e eu já disse, quando alguém dá a liberdade a outra pessoa, é porque ama. Quem ama, confia, acredita. A liberdade é o maior sinal do amor de Deus para conosco. Conheça a liberdade, dando o seu primeiro passo hoje, reconhecendo que você precisa de uma graça e acreditando que vai alcançá-la, porque se você deseja, de uma certa forma você já possui. Lembre-se, o que é que eu sou sem Jesus? Nada, nada, nada. E agora deixe o padre rezar por você. A nossa proteção está no nome do Senhor que fez o céu e a terra. Senhor nosso Deus, maravilhoso e eterno Pai, abençoa, Senhor, este teu filho e esta tua filha que me acompanha agora através das ondas desta rádio. Aonde quer que ele esteja, Senhor, que ele seja abençoado pela tua graça, pela tua bênção. Que o Senhor possa protegê-lo de todo mal, de todo perigo e de toda doença do corpo e da alma. Em nome do Pai e do Filho e do Espírito Santo. Amém.

0: Ouvinte, a hora vai passando e nós vamos aí falar de nossos parceiros aqui. E você tá ouvindo aí, né? A programação, um momento de oração aqui. Eu sempre digo pra você, no momento de oração, coloca seu nome, coloca seu coração, coloca sua fé, a sua determinação, que tudo dá certinho pra você. Depende de crer, acreditar. No momento de Deus, as coisas vão acontecer. Até uma viagem, às vezes você tem uma viagem, chega no dia e não dá certo, você fica nervoso, fica atacado e nervoso. Não fique. É um livramento, às vezes, né, Ubi? Outro dia vai dar. Não dá certo hoje, dá certo amanhã, né? E eu quero agora, nesse momento, eu quero falar aí, esta quinta-feira aí, né, cara? Os eventos que vai acontecer aqui em Avarena, na Chupiria Cabana, tem agora nessa quinta-feira, né? A Karina tá lá me ouvindo também, o Bel, né? A primeira noite fandangueira gauchesca, tá? E quem vai fazer o grande show? Marino Costa e Guga Sanfoneiro. 19, amanhã, às 21h30, lembrando que entrada 100% gratuita. 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

0: Gente, é o seguinte, vem ter uns pedidos de músicas aqui que a gente não toca porque o tempo não dá, né? A gente vai encaixando aquilo que dá tempo do horário aqui, tá bom, meus amigos?
1: Opa!
0: Alô, Jair da Fogos e Luz, Dona Maria do Carmo, bom dia pra você, meu amigo. 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Olha o Michel do Botucatu. Alô, Michel Botucatu. Bom dia, Zé Morado, tudo bem? Quintou pra sextou. Sou Michel Goy de Botucatu. Hoje é dia de 18 de junho. Penúltima quinta-feira do mês de junho. Um bom dia pra você. E vamos chacoalhar o bambuzá aqui no final do programa.

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0: Já aproveitando nesse som aí, eu quero agradecer a organização de Cerqueira César. Meu amigo tá lá na sintonia, né, cara? Naíne Trombeto, Robert, Rogério Trombeto, família Trombeto. O Arizão tá ligando pra mim agora aqui. E também, quem tá ali? O João Lobo do bairro do Matão. É, o Adrianinho de Itatinga, o Maciel lá da Paiva Treino, Zé Carlos de Grande, o meu amigo. É, o meu amigo Hélio, Hélio Fusco também, né, Hélio? Um abraço pra você e pra família toda aí também. É, ontem nós nos vimos, antes de ontem, né? Aquele abraço pra vocês aí, né? E o Gabriel ali tá aí também, e a esposa aí, Luísa, lá também, né, cara? E a amiga, minha amiga Ivani Vaz também. E agora tá na hora de nós deitar o cabelo, né? 6:51. Um abraço pra vocês, fiquem com Deus. E se Deus quiser, amanhã nós estamos de volta de novo aqui, tá? Agradecendo a Deus, porque você tá me ouvindo, você tá me ouvindo junto comigo e nossos patrocinadores também, né? É, amanhã tem quinta-feira fandangueira lá, aliás, sexta-feira fandangueira lá no, né, no Chumiri Cabana, amanhã. 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Um abraço. E na sequência tem a Silvana Mota com o jornal Primeira edição. Depois vem ele, né? Paulinho Ribeiro com o Paulinho da Show.
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0: É, muito bem, ouvintes, nosso programa chegou ao final, né? Vamos embora. E amanhã, né, volta, se Deus quiser, a partir das 4:00 da manhã. E vamos agradecer aqui todos os nossos patrocinadores, né? 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
0: 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Um bom dia lá pro Bel, pra Karina. São nossos parceiros, abrindo e encerrando o nosso programa com a gente todos os dias por aqui também. 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
0: Quando eu for indo embora, voltamos amanhã, se Deus assim nos permitir, com mais uma edição do nosso programa, né, Margo?
4: Ai, Zé Moraes, não te acho? O gato, é? Vamos embora. Eu quero um helicóptero.
0: Tchau!

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1: 7:01. Muito bom dia, Avaré. Bom dia, região. Estamos chegando, né, para mais uma edição do Jornal da Paulista. Hoje é quinta-feira, 18 de junho de 2026. Jornal da Paulista, primeira edição aqui com a minha apresentação, Silvana Mota. Nós vamos junto até às 8 da manhã. E a partir de agora, trazendo para você as notícias de Avaré, as notícias da nossa região. Olha, vamos falar do campeonato Aigô, campeonato de futsal que vai acontecer aqui na cidade de Avaré. As inscrições já estão abertas, atenção equipes. Ontem teve um coquetel de lançamento do campeonato e foi muito legal, né? A gente conversou aí com o prefeito, conversamos com o Bagaceira, com o pessoal que realmente, né, vai fazer parte, o pessoal do Aigô também, que é o patrocinador oficial do evento, né? O Flávio, o Léo. Enfim, foi uma noite assim bastante positiva, não só para o esporte avariense, mas para esse campeonato também, né? A gente agradece demais. Foi excelente mesmo, tá? Parabéns aos organizadores e que vem esse campeonato agora no mês de julho. As inscrições, atenção equipes, já estão abertas, tá? 7:02. Vamos falar então do campeonato e falar outras informações também. A SEDUC está com as inscrições abertas para processo seletivo de docentes da educação técnica da rede pública estadual. Então você que é técnico aí, olha, você pode fazer as inscrições, né? Já a gente fala a respeito também. Para o ano que vem, para o ano de 2027. 7:02, dando as boas-vindas aí aos nossos parceiros, o Pinheirão Supermercado, já tem as ofertas do Pinheirão, hoje é o dia da quinta-feira italiana lá no Pinheirão Supermercados, então ofertas para você. 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Tem as padocas com a gente aqui também. 7:08, Jornal da Paulista, primeira edição. Vamos aí à previsão do tempo. O pessoal quer saber a previsão do tempo? Vamos aí, agora é hora.
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1: É, a previsão do tempo. Tá gelado ou não tá gelado? Tá gelado sim, né? Mas diz que vai piorar. Gente, olha, nós estamos com 9 graus hoje. Sensação térmica de 5 graus. Rapaz do céu, chuva forte, previsão dessas condições. Não, hoje não tem chuva, né? Chuva forte não tem. Chuva é só a partir do próximo sábado. Mas olha, previsão de condições nubladas por volta das 8 horas da manhã. Sensação térmica mais baixa foi de 5 graus por volta das 6 horas da manhã. Tá gelado tudo isso mesmo, ô Irene? A Irene Cardoso tá lá curtindo a gente. Mas tá lá esquentando no fogão, né? Daqui a pouquinho ferve aí, né? As panelas, daí esquenta tudo, né, Irene? Olha, 9 graus a mínima para hoje e a máxima 19. E nós estamos neste momento com 9 graus. Para amanhã, sexta-feira, 11 a mínima e a máxima 23, vai esquentar um pouquinho. Agora no sábado, 13 a mínima, máxima 20, com 85% de chance de chuva. No domingo não chove, 10 a mínima, máxima 19. Depois segunda, terça, quarta, quinta, semana que vem é chuva até a próxima quinta-feira. Começa na segunda, de segunda a quinta. Tem previsão de chuva aí para a próxima semana então. E o gelo, né? Porque a temperatura, olha, na próxima semana tem um dia aí na quinta-feira que tá marcando 6 graus na quinta, na outra sexta. Você já pensou 6 graus? Ui, 6 a 14. Se bem que estamos com 9 graus agora também. Nossa, mas para 6 graus, 4 graus a menos, 3 graus a menos é dá diferença, né? 7 horas 10 minutos, Lucas Akira e Fábio, bom de moagem. Depois tem a Ludmilla, Dopamina. Bom dia, Vadé, bom dia, região.
2: Isso é bom de moagem. 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

0: 7h15, tá aí a Ludmilla também aqui no nosso programa, né? Chique demais, 7h15, Jornal da Paulista, primeira edição, gente, trazendo aí para você os destaques de Avaré, os destaques da nossa região. E também, né, olha só, a Seduc, então, abre as inscrições para processo seletivo de docentes da Educação Técnica da Rede Pública Estadual. A Secretaria da Educação do Estado de São Paulo está com as inscrições abertas para o processo seletivo simplificado de professores que queiram atuar na educação técnica profissional na rede pública estadual agora no próximo ano. A seleção organizadora, a FGV Conhecimento, né, visa criar um cadastro de reserva de docentes a serem contratados durante o ano letivo de 2027. Os candidatos podem se inscrever em até dois eixos, sendo R$60 a taxa de inscrição para cada um deles, até às 16 horas do dia 19 de junho, portanto até amanhã, no site da banca organizadora. Então você que pretende, você que tem aí a formação técnica e pretende lecionar o ano que vem, olha, uma oportunidade legal, viu? Mas não é só para os professores técnicos, não. O Henrique, que é o dirigente, mandou aqui pra gente também as informações para você se inscrever. Os professores aí da rede estadual pro ano que vem, as inscrições também, né, Henrique? Vamos passar aqui, abrindo aqui a informação do Henrique. Então tá aqui, ó, os professores docentes, né, também podem se inscrever até hoje, dia 18. Então hoje é o último dia para o processo seletivo simplificado, contratação temporária de docentes para atuação na educação básica da rede pública estadual, ou seja, aí no ensino fundamental e médio. Então até hoje as inscrições, tá? O valor da inscrição, R$60 também. O valor do subsídio, jornada de até 40 horas, R$5.565. Então, os professores aí que querem o ano que vem, lecionar o ano que vem, que não são efetivos no estado, tem até hoje para fazer a inscrição. 7h17, Jornal da Paulista, primeira edição, trazendo aí para você os destaques aqui da nossa cidade e também da nossa região.
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0: 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R$10.000 divididos aí nesses valores. 7h19, Jornal da Paulista, IBGE também abre nova seleção para preencher 1.400 vagas temporárias. As inscrições para o processo seletivo simplificado no Instituto Brasileiro de Geografia e Estatística, IBGE, para a contratação temporária de 1.414 profissionais, já começaram ontem e segue até às 23h50 do dia 15 de julho, praticamente um mês, né, no horário de Brasília, para você fazer as inscrições. Os aprovados atuarão na operação do 12º Censo Agropecuário, Florestal e Agrícola e também no levantamento do Censo Nacional da População em Situação de Rua. As inscrições devem ser feitas exclusivamente pela internet, no portal A Banca Organizadora Contratada. O Instituto avalia. Os contratos são temporários, com duração inicial de até 12 meses, podendo ser prorrogado até o limite de 48 meses, conforme a necessidade das operações. O IBGE abriu as inscrições para outro processo seletivo, que oferece 8.238 vagas também para cargos de nível médio, agente censitário administrativo, agente censitário de informática, agente operacional regional, agente censitário regional e agente censitário superior. As 1.414 vagas são de nível médio e superior, sendo 1.020 vagas para o cargo de analista censitário e 394 para agente censitário de qualidade. A jornada de trabalho é de 40 horas semanais para todos os cargos. No quadro de vagas, há oportunidade para analista nas áreas de formação, como agronomia, assistência social, bibliotecnomia, também cartografia, ciências de dados, ciências contábeis, ciências sociais, design educacional, tecnologia da informação, economia, engenharia de produção estatística, geografia, geoprocessamento, jornalismo, entre outras. Então acesse o site do IBGE e tenha todas as informações. 7:21, Jornal da Paulista, primeira edição, trazendo aí os destaques do esporte para você. 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
0: É, gente, sobre o esporte, nós vamos falar do coquetel de lançamento. Não foi o congresso técnico, né? Foi um coquetel de lançamento aí do campeonato municipal, campeonato Aigô, que vai acontecer agora no mês de julho. Mas nós conversamos lá com o prefeito Roberto, conversamos com o Leonardo e o Flávio, a dupla dinâmica do Aigô aqui na cidade de Avaré. Os meninos são excelentes, né? Participam de tudo que é atividade social e esportiva. O Bagaceira também, secretário de esporte. Professor Adriano, que bom rever o professor Adriano, né? Sempre apaixonado pelo esporte, fazendo tudo pelo esporte, né, Adriano? Então a gente conversou aí com a galera e as informações você confere comigo a partir de agora. Vamos lá. Prefeito Roberto Araújo, vem aí o campeonato de futsal. Ronaldo Araújo, seu irmão, né, que vai dar a honra aí para esse campeonato e Avaré esperando com tudo, né?
2: Olha, é o primeiro campeonato de futsal aqui em Avaré, nunca houve antes e nós estamos inovando. Foi um compromisso que nós assumimos lá atrás com o time Bar do Bola, né? Foi um pedido que eles fizeram, coerente, e agora nós estamos conseguindo colocar em prática e ainda homenageando um dos maiores e melhores atletas que a Avaré já teve, que modéstia à parte, foi o meu irmão Ronaldo de Araújo. Estou muito feliz em poder realizar isso aqui na cidade de Avaré, que vai atingir não só a cidade, mas toda a região, com certeza.
0: Com certeza uma referência, né, prefeito?
2: Uma referência no esporte avarense.
0: Como disse o Adriano, né, não é um campeonato pequeno, é um campeonato para Avaré se destacar mais uma vez.
2: Sem dúvida. E aqui temos um celeiro da cidade de Avaré. Avaré respira futsal. Se você parar para pensar, você vai achar diversos jogadores que saíram daqui. Nada mais justo que a gente ter o nosso campeonato comandado pela prefeitura, através da Secretaria de Esportes e abrangendo aí toda a nossa região.
0: E o legal também é a criançada, né? Não é só o adulto.
2: E isso.
0: Hoje
2: em dia, as crianças, elas estão se aconchegando mais, estavam afastadas. E nós estamos fazendo esse trabalho de resgate. E queremos trazer as meninas também, né? Porque tem muita menina aí, craque de bola, que falta só oportunidade.
0: Então, que venha o campeonato.
2: Que venha, sucesso total.
0: Aigô também, parceiraço, né?
2: Convido a todo mundo a prestigiar esse campeonato. Agradeço a Aigô, na pessoa do Léo, na pessoa do Flávio, que são parceiros do esporte avarense e de outras secretarias municipais.
0: Como um todo, né?
2: Exatamente. Eles estão em todos os cantos, sempre apoiando, ajudando, acreditando na nossa gestão, porque fazemos um serviço com responsabilidade e muita seriedade, Silvana.
0: Que vem o campeonato.
2: O campeonato será um sucesso, pode ter certeza disso, e vai abrir muitas portas esse campeonato aqui na cidade de Avaré.
0: Nós estamos também com a dupla dinâmica, né? O Leonardo e o Flávio
3: do Aigô aqui na cidade de Avaré. O Aigô que está presente em tudo, não é só chegar rapidinho, não, mas eles chegam rapidinho também nos eventos da cidade. Leonardo, está em um campeonato que vocês estão entrando com tudo, entraram para fazer a diferença mesmo. Para o Aigô, o que isso representa, Leonardo?
4: Representa um reconhecimento nosso para com a sociedade avarense. É importante participar desses eventos esportivos, sociais, né? Fomos convidados e para nós foi muito gratificante receber esse convite e poder de fato participar, contribuir, né? E proporcionar esse espetáculo que será esse campeonato, nessa Copa Aigô, né?
3: Bom, Flávio, você também, né? Que aí tá chegando agora, o Léo já é avarense, né? Você que tá chegando agora, mas tenho certeza, conhece cada centímetro aqui da cidade de Avaré. O que representa essa competição?
5: Para mim representa uma conquista, né? O convite que a gente recebeu e o reconhecimento que a gente tomou na cidade, né? É um trabalho árduo, um trabalho complicado, mas está sendo gratificante porque a proporção que tudo tem tomado. Então, eu estou muito feliz mesmo. Nós estamos realizados e pro Aigô é uma realização muito grande.
3: Vamos falando do Aigô, que a gente fala todas as manhãs, a programação da Paulista inteira, né? Aqui no Jornal do Manhã, a gente fala também. Agora vocês estão em Cerqueira César, estão em Piraju também. O Aigô tá assim, tá dominando, mas o legal é a qualidade que vocês entregam, né?
5: Exatamente, a gente tá na região e agora vamos estar mais na região, mais no estado e provavelmente mais no nosso país, porque a gente tá franqueando a nossa marca. Abrimos agora, né, a comercialização de franquias para quem quiser fazer parte, né, da família Aigô. A gente fala, não fala que o Aigô é uma empresa, é uma família que acolhe o pessoal, motorista, passageiro, clientes, no caso, e agora também aquele que quiser fazer parte, que vai vir como nosso franqueado. Então, o Aigô vai se tornar nacional agora.
3: E dá para ter uma ideia de quantos motoristas vocês já têm pelo Aigô, Leonardo?
4: Nós temos tudo isso na ponta da língua e no sistema. 350 motoristas em Avaré e, somando as cidades, todas as cidades, mais de 1.600 motoristas ativos.
3: Sempre com qualidade, né? Isso é importante que se diga, né? A gente vê os carros do Aigô, a gente vê os motoristas, já precisei, já usei. E é assim, chega muito rápido mesmo e são sempre muito simpáticos.
4: Essa é a ideia, né? Um serviço de excelência, com agilidade, pontualidade. Motoristas aí que nós tomamos sempre o cuidado de estar próximo dos motoristas para que lá na ponta o cliente tenha um atendimento à altura e que ele merece mesmo.
3: Tá certo, gente. Olha, grande abraço em nome do futebol de Avaré também. A gente agradece vocês.
5: Muito obrigado, muito obrigado mesmo. Silvana, agradeço por estar conversando com você hoje e chama a Aigô.
3: No caso, o Aigô está entrando como nesse campeonato?
4: Como patrocinador e apoiador. Então, nós somos um dos patrocinador master do campeonato, com investimento alto de patrocínio, para proporcionar, né, uma premiação ainda mais atraente, para trazer mais times para disputar.
3: Tá certo. Grande abraço. Obrigado.
5: Obrigado.
3: Bagaceira, fala pra gente um pouquinho sobre esse campeonato também, a importância dele, né? Quer dizer, um sonho aí do esporte avarense ter um campeonato desse nível. Enfim, congresso técnico, inscrições.
6: Sim, Silvana, é um sonho da população avarense, um sonho do prefeito Roberto Araújo em estar trazendo essa primeira Copa de Futsal Aigô Ronaldo de Araújo aqui pro Quinegrão. Expectativa nossa é bastante grande. Aqui é um campeonato para a família, nós vamos estar recebendo a família aqui no ginásio. O público comporta 1.500 pessoas no nosso ginásio, onde, além do bom futebol que as pessoas vão presenciar, também teremos praça de alimentação, segurança. Então vocês podem vir, com certeza será um ambiente seguro e um ambiente familiar.
3: E as inscrições?
6: As inscrições estão abertas. As equipes que tiverem interesse podem estar nos procurando através da Secretaria de Esportes pelo telefone 3711-0700 e vão até o dia 8 de julho.
3: O início do campeonato?
6: O início do campeonato será dia 17 de julho.
3: Bom, e tem o congresso técnico também, né?
6: Sim, o congresso nós vamos fazer no dia 10. O congresso já com sorteio das chaves, da montagem da tabela e tudo, e com certeza será um grande campeonato que estamos proporcionando para a população, não só de Avaré, como também da região.
3: Praticamente um mês da bola rolando, né?
6: Um mês de bola rolando e vocês vão estar presentes e a gente agradece a presença de vocês, da Paulista FM, para estar fazendo a cobertura de mais esse evento aqui em Avaré.
3: Bom, e só para encerrar também, não é só no adulto, né?
6: Sim, nosso campeonato vai abranger o feminino e a categoria de base também, que serão a garotada.
3: A garotada, no caso da região também, ou só
6: Avaré? Garotada, o professor Gé vai estar convidando algumas equipes da região.
3: Valeu, parabéns e sucesso, tamo junto.
6: Obrigado, Silvana, obrigado a todos os ouvintes da Paulista FM.
3: Bom, Adriano, falando aí, né, de volta aí, um grande campeonato, a gente acredita, né, nessa volta aí do futsal em Avaré com tudo, né, envolvendo a criançada, o feminino, o adulto, com certeza pegar fogo, né?
7: Ah, com certeza, é dia 17, né, que começa, né, 17 de julho. Meu aniversário.
3: Olha só,
7: então,
3: que presente.
7: É um presente gostoso, a gente que é do esporte, né? E eu acho que, acredito que o César, né? O professor César Ferreira e o Agnaldo Nazário, né? É, tiveram iniciativa juntamente com a prefeitura, com a Secretaria de Esportes, com o prefeito. Essa iniciativa muito legal que veio em boa hora para a população aqui de Avaré.
3: A gente que vive esporte, você é uma vida inteira, né? Sim. Sempre envolvida com as modalidades esportivas. Você está fazendo o que agora?
7: Então, eu ainda leciono, ministro aulas de educação física no Colégio Curumbim Coque de Avaré e no Centro Avareense, né? E esse ano completo, graças a Deus, Deus está me dando essa oportunidade de completar 30 anos de carreira. É um momento muito gostoso, muito fantástico, que eu agradeço muito a Deus, muita memória dos meus pais, porque é uma luta, você sabe muito bem disso. E eu acho que eu estou vivendo um momento assim, muito marcante da minha carreira, esse 2026, estar envolvido aqui com a Copa, né? De te rever, né? E rever grandes amigos, né? Grandes amigos de longa data. Estou muito contente, muito feliz. E se Deus quiser, vai ser um bom campeonato.
3: Prazer sempre, meu.
7: Prazer você, um beijão no coração do pessoal de Tejupá, de Piraju. Eita, coisa boa. Beijão a todos, um abração para os ouvintes da FM Paulista.
0: Oh, valeu, Adriano. Que gostoso conversar com o Adriano. Gostoso rever, né, gente? Porque a gente que viveu muito esporte, né? Ontem até me fizeram falar lá no congresso, né? Não tava preparada, mas tudo bem, né? Mas a gente viveu esporte, principalmente, né? O Adriano lá em Piraju, ainda somos da época do Márcio José Cabral, né, Adriano? Que coisa mais linda do mundo que era esses campeonatos, né? E que volte agora a Secretaria aqui de Avaré. Lógico, a gente tem o campeonato da Associação Atlética Avarense, que é maravilhoso também, acontece, né, todo início de ano, e agora também coroando o lado esportivo com o campeonato aqui da Prefeitura, né? Organizado aí pela Secretaria de Esportes, através do Bagaceira e grande equipe, grande elenco, né, Bagaceira? Aí com o apoio total do prefeito, é claro, né? O prefeito Roberto Araújo, que ontem também esteve presente, conversou com a gente. Mas é isso, né? Que venha com tudo, principalmente as equipes que se destaquem mesmo, né? A gente viu ontem lá, ó, a gente sabe o quanto esse pessoal é apaixonado pelo esporte, o quanto se dedicam a esses campeonatos, o quanto é importante o título. Mas é gostoso ver a bola rolar, as famílias participando. Então, que venha esse campeonato, tamo junto e misturado até a Paulista FM, através dessa Sarrada, Matheus Paiva, enfim, vai ser um campeonato e tanto, tenho certeza, que vai marcar aí as estruturas esportistas mais uma vez, né? 7:33, Jornal da Paulista, ó, então as inscrições até o dia 8 de julho, atenção aí às equipes. 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

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Aquele atendimento todo especial, equipe bem preparada aí para dar o melhor aí no seu automóvel, no seu veículo a diesel. 7 horas e 35 minutos, vamos aqui pro intervalo da rádio, eu volto já já com mais notícias, não saia daí.

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6: Você sabia? Uma curiosidade tem chamado a atenção nesta Copa do Mundo. Até o momento, nenhuma seleção que colocou em campo jogadores que atuam no Campeonato Brasileiro conseguiu vencer uma partida no torneio. O dado curioso envolve atletas de clubes como Flamengo, Palmeiras, Botafogo, São Paulo, Corinthians, Internacional e outros representantes do futebol brasileiro. Isso mostra como a Copa do Mundo é uma competição imprevisível, onde tradição e favoritismo nem sempre garantem resultados dentro das quatro linhas. Será que essa estatística vai continuar nas próximas rodadas ou algum jogador do Brasileirão vai ajudar a sua seleção a conquistar a primeira vitória?
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0: 7h47, Jornal da Paulista, primeira edição. E vamos aqui parabenizar também os aniversariantes de hoje, né? E eu começo aqui com o destaque dessa pessoa maravilhosa. Olha, gente, a Vanessa Laras, a esposa do Samuel. Eita, casal maravilhoso. Mas hoje é dia da Vanessa, né, Samuel? Então tá aí, um beijão pra Vanessa. Ela que é professora de educação física. É uma das responsáveis aí por muitas pessoas que correm, caminham em Avaré, responsável pela saúde de muita gente, né? Porque esporte é saúde, esporte é vida, e a Vanessa dá essa vida, dá essa saúde para todo mundo. Sem contar que é uma atleta e tanto também, né? Tanto que vai dar para Praia Grande agora. Gente, são quilômetros e quilômetros que a Vanessa vai estar enfrentando agora nesse próximo final de semana. Mas fica aí o nosso abraço, nosso carinho. Ela é muito querida, tanto lá na Associação Atlética Avariense, onde ela é professora, né? Aula de hidro e por tudo que é preciso, a Vanessa tá junto. Então, hoje, todo mundo lá da associação parabenizando a Vanessa, o pessoal dos Laranjinhas também, o pessoal da corrida, da caminhada, desejando a ela aí um aniversário excelente, né? Que a vida dela seja abençoada, porque graças a ela, muitas pessoas aí hoje praticam com excelência o esporte aqui em Avaré. Que Deus te abençoe, viu, Vanessa? Tudo de bom, você é muito especial, viu? Muito querida por todos. E por mim também, é claro. Então tá aí um beijão pra você. Hoje também quem tá aniversariando é a Mayara Fernanda. Parabéns, viu, Mayara? Que Deus abençoe você. A Fabiola Freitas, Cussabara também. Fabiola, professora de inglês, né? Também o Natan Henrique aniversariando hoje. A Geni Bueno, outra pessoa fantástica, que eu gosto demais. Muito carinho pela Geni. Também o Antônio Marcos Xavier, aniversariando hoje, felicidades. O José Paulo Vieira, o José Guilherme Vieira, a Natália Raza, a Terezinha Nunes, a Linde Pereira, a Marlene Sartori, a Cíntia Maria Ortiz, a Tainá Correia Pereira, a Xínia Takayaki e também a Carmen Silvia Santos e o Diego Oliveira. São os aniversariantes de hoje, né? Dia 18 de junho. Quanta gente boa aniversariando nesse dia. Fica aí o abraço e o carinho de toda a equipe Paulista FM. 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Então, em breve, no Brabância também. 7h50, tem música chegando por aqui, Fernando e Fabiano, Panda. Não é só terminar.
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0: horas 56 minutos. Chama o SAMU. Patrícia e Manuela também são destaque aqui na parte musical do Jornal da Paulista, primeira edição. Gente, Associação Atlética Variense, faça parte do clube também, viu? Você que de repente não tem um título lá da associação, vai lá, veja lá com o pessoal, muito fácil obter hoje o título da associação para que você possa estar usufruindo aí de atividades esportivas, atividades sociais. Frequentar o clube é uma delícia, é uma família, viu? Você vai adorar. Então entre em contato lá com a secretaria. Inclusive o pessoal está disponibilizando aí nas redes sociais também, gente, o horário de todas as atividades, viu? Você que pretende, você que já é sócio e vai praticar as atividades, é só entrar nas redes sociais que está tudo lá, os horários também na secretaria do clube. A secretaria funciona de segunda a sexta, das 8 às 18, aos sábados, das 8 até o meio-dia. E grandes eventos, grandes promoções, amanhã a gente vai destacar um pouquinho também da área social, dos próximos eventos já agendados. Sei que tem Júlio Matos e Adriano, tem Anderson, enfim, vai ser meses aí, tem flashback também, mas amanhã a gente fala, amanhã eu trago as datas certinho, tá bom? O pessoal tá perguntando aqui, quando tem flashback? Eu sei que tem, mas vamos lá com, inclusive com o Paulinho Maxon, né? Então tá aí a Associação Atlética Variense aqui com a gente também, 7:57. 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Bom dia. 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Gente, pontualmente 8 horas da manhã, o João Delivery também para você pedir sua bebida a qualquer momento, tá aí, João Delivery, encerrando aqui com a gente, o Jornal da Paulista, a primeira edição, na sequência vem ele, Paulinho Ribeiro.
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bom dia, bom dia. Estamos chegando de bem com a vida e sorrindo para o novo dia e mais essa manhã. Hoje é quinta-feira, 18 de junho de 2026. Bom dia, Varé, bom dia, região. Estamos chegando assim, cheio de alegria, cheio de energia positiva para mais um programa junto com você, ouvintes da Paulista FM, nesta linda, linda, linda manhã de quinta-feira. Um tanto quanto fresquinha manhã de quinta-feira, né? Aí não tira a beleza de aproximando de um final de semana. Foi de manhã já é sábado, final de semana já tá chegando, né? Começando o programa com as graças de Deus e a proteção de Nossa Senhora Aparecida, juntos ao vivo até o meio-dia, apresentação do Paulinho Ribeiro, e você participa comigo através do nosso WhatsApp 99740-0824. Liga, pede sua música, dá o seu toque, dá o seu bom dia aqui na Paulista. Tá começando agora e começa assim o programa de hoje. Em Avaré, são 8 horas, 9 minutos, 8 e 9.

Simone Mendes, direitos iguais. Paulista, 8 horas e 16 minutos. 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A todos o nosso bom dia, bom dia. Sejam todos bem-vindos de volta na Paulista FM.

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5: Paulista 8:21.
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Paulista, 8 horas e 31 minutos, bom dia. 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São 8 horas e 33 minutos. 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
2: Paulista, 8:37.
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19: A Argentina estreou com o pé direito na Copa do Mundo em Kansas City. A seleção ambiceleste venceu a Argélia por 3-0 e o show teve dono, Lionel Messi. Aos 38 anos de idade, o craque argentino mostrou que continua decisivo. Messi marcou os 3 gols da partida, garantindo a vitória da atual campeão do mundo na abertura do Grupo J. Com o hat-trick, Messi chegou a 16 gols em Copas do Mundo, igualando o alemão Miroslav Klose. Close no topo da artilharia histórica do torneio. Uma marca impressionante para um jogador que segue desafiando o tempo e colecionando recordes. E agora fica a pergunta para os amantes do futebol: quantos gols mais Messi fará nesta Copa do Mundo? Aos 38 anos, o camisa 10 mostra que ainda tem muito futebol nos pés e pode terminar o Mundial como o maior artilheiro isolado da história das Copas.
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0: Zenete, Cristiano, cadeira cativa. Bom dia, bom dia. 9:12, 9:12. Bom dia pra você que tá ligando o seu rádio agora, pra você, donas de casa, lembrando que hoje é quinta-feira, dia da quinta italiana das três lojas do Pinheirão Supermercado. Mandar um bom dia pessoal lá do Armazém do Juvenal. Alô, Cauã, o Cauã tá indo pra Água Santa Bárbara agora, professor de educação física, tá indo pra lá trabalhar hoje, lá, Cauã. Hoje você levanta cedo, né, rapaz? Tá lá o Cauã, toda a galera dele lá, tá o Marcelão, né? Marcelão acordou cedo já no bar do Juvenal, né? Fala Vinho, o dentista. Aí também o Matheus, que é o Matheus do skate, o marceneiro, trabalha na marcenaria, e ouvi a gente agora cedo também. Será que tá ouvindo mesmo, meu amigo Cauã, né? O Júnior Zói já acordou cedo, já ligou rápido, logo 6 horas da manhã hoje já, viu? Bom dia pra toda a equipe, são 9:12, 9:12, a 2000 Iluminação tem tudo na parte elétrica, alta e baixa tensão, é com a 2000 Iluminação na Rua Pará, esquina com a Santa Catarina, no centro, telefone 3732-6221, 2000 Iluminação comigo nas manhãs aqui do Paulista Show. 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
12: Paulista 922.
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Paulista, 9:33. Bom dia. 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
4: Paulista 9:39.
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0: Milionários, José Rico. É, solidão pra você matando a saudade. Essa música foi gravada em 2008, né? 9:56, 9:56. Bom dia, bom dia. De bem com a vida e sorrindo para um novo dia nesta manhã, amanhã hoje, de quinta-feira. 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

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Paulista, 10 horas e 15 minutos, 10 e 15. Bom dia, bom dia. 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
5: Paulista 10 e 18.
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Sorrindo pro novo dia nas suas manhãs de segunda a sexta aqui na companhia do Paulinho Ribeiro. 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Feliz você também. Bom dia para os diretores do sindicato, o Adão, que é o tesoureiro, o Luizão, o diretor-presidente. Grande Luiz, bom dia, Luizão. A André, gerente, a Daniela, a Rosana e em Cerqueira César, a Larissa, Sindicato dos Trabalhadores Rurais de Avaré, comigo nas manhãs aqui do Paulista Show ao vivo até o meio-dia. 2000 Iluminação tem tudo na parte elétrica, alta e baixa tensão, é com a 2000 Iluminação, na rua Pará, esquina com a Santa Catarina, no centro de Avaré. 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
2: Paulista, 10:41.
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Neto e Cristiano, e não namora, hein? 11 horas 14 minutos. Bom dia, bom dia. 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
3: Paulista 11:17.
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1: Sami Rico e Zezé de Camargo, Estrada da Vida, Paulista 11:30, 11:30. 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
10: Pela primeira rodada do Grupo K, Portugal decepcionou na estreia e ficou no empate em 1-1 com a seleção africana do Congo no estádio de Houston. Os portugueses abriram o placar logo aos 6 minutos, mas viram o Congo empatar aos 45 da primeira etapa. No segundo tempo, mesmo com Cristiano Ronaldo em campo, Portugal pressionou, mas não conseguiu encontrar o gol da vitória. O resultado é considerado ruim para os portugueses, enquanto o Congo comemora um ponto histórico em sua primeira participação em Copas do Mundo.
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1: Diego Litoru, que pena.
2: Que pena!
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0: Daniel Panda. Não é só terminar. Paulista 11:50, bom dia. 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A todos o nosso bom dia, bom dia. Na sequência vem aí o Ernesto Diniz e o Jornal da Paulista, segunda edição.
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1: Muito bem, 12:05, boa tarde, Avaré, toda a região. Tá no ar o Jornal da Paulista. Ao vivo com você aqui, Ernesto Diniz, até a 13h. Aliás, uma belíssima tarde para você, com esse clima. Você adora o friozinho. Essa madrugada fez frio, hein? Esse friozinho gostoso demais. Tem muita gente que adora, tem muita gente que não curte, que prefere mais o calorzão, né? Mas tá aí, temperatura bem gelada, principalmente na finalzinho de tarde, começo de noite, nas noites e também na madrugada aqui de Avaré, enfim, amanhecer para amanhecer o dia. Hoje de manhã tá bem geladinho, bem frio, e o vento, né? Tá algum vento. Aliás, já vamos aí com a previsão do tempo, já no início do jornal. Boa tarde a todos vocês. Vamos juntos até a 13h.
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1: Céu limpo em Avaré. Temperatura nesse momento 16 graus. A máxima hoje vai a 20, a mínima 9 graus. Em amanhã, a máxima 24, a mínima 9 graus. Sábado também, previsão de chuva para sábado. Máxima 19, a mínima 9 graus. A umidade relativa do ar está a 63%. E aí, a sensação térmica agora nesse momento a 15 graus, né? É o boletim meteorológico da Coordenadoria Municipal de Proteção e Defesa Civil, que de Avaré, comunicando, né? Aí, dia sábado agora, condição do tempo. O município de Avaré terá um sábado em predomínio de sol entre muitas nuvens, alternando períodos de céu parcialmente nublado e momentos de maior nebulosidade ao longo do dia. As temperaturas permanecerão amenas devido à influência de uma frente fria que avança pelo oceano. Há previsão de pancadas isoladas de chuva durante a tarde e a noite de sábado, podendo ocorrer de forma rápida, porém com intensidade moderada a forte em alguns pontos do município e da região. As instabilidades atmosféricas associadas à passagem da frente fria e a atuação de um cavado meteorológico favorece a ocorrência de raios, rajadas e vento, chuva forte localizada, possibilidade de temporais isoladas. Isso para sábado, viu? Atenção, a região de Avaré encontra-se em estado de atenção para condições meteorológicas adversas. Conforme os modelos meteorológicos atuais, há risco de transtornos pontuais, especialmente em áreas suscetíveis a alagamentos temporários, queda de galhos e árvores, em interrupções de fornecimento de energia elétrica, acúmulo de água em vias urbanas e rurais. A Defesa Civil orienta a população a evitar áreas de risco, né, durante as tempestades e acompanhar os avisos meteorológicos atualizados. Então, para sábado, a temperatura prevista para Avaré, mínima 6 e a máxima 22 graus. Entre domingo, dia 21, e segunda-feira, dia 22, a aproximação de uma nova frente fria pelo litoral paulista continuará favorecendo a formação de áreas de instabilidade sobre o interior do estado. Para Avaré, a previsão indica aumento da nebulosidade, chuvas irregulares ao longo dos próximos dias, possibilidade de tempestades isoladas com descargas elétricas, rajadas de vento ocasionais, temperaturas amenas durante o período. A população deve permanecer atenta aos próximos boletins, pois os volumes de chuva poderão variar conforme a evolução dos sistemas meteorológicos. Tá aí o setor de meteorologia, o Fernanda Araújo, o coordenador William Minhoto, né? Mandando pra gente aqui, obrigado, viu? Legal, um boletim meteorológico de Avaré, Coordenadoria Municipal de Proteção e Defesa Civil, alertando para sábado, então, condição de chuva, previsão de pancadas isoladas de chuva durante a tarde e a noite. Então tá aí o comunicado para você. Também a gente traz aqui o tempo, a temperatura para a região sudeste. Quinta-feira será de tempo estável em grande parte da região sudeste.
2: E o sudeste indica predomínio de tempo estável em grande parte da região. As chuvas devem se concentrar no litoral do Espírito Santo e em áreas do litoral do Rio de Janeiro. Já em Minas Gerais e no interior de São Paulo, o tempo segue firme, com predomínio de sol e baixa chance de precipitações. Entre as capitais, a mínima prevista é de 10 graus em São Paulo e de 12 graus em Belo Horizonte. Já as máximas podem chegar aos 25 graus no Rio de Janeiro e aos 26 graus em Vitória. Nas áreas serranas, cidades como Campos do Jordão e Monte Verde podem registrar temperaturas próximas dos 8 graus durante a madrugada. A umidade relativa do ar varia entre 30% e 100%. As informações são do Instituto Nacional de Meteorologia. Sofia Muniz, o tempo e a temperatura.
1: Avaré recebe a elite mundial das provas de rédeas e terá competição com representantes, né? De 16 países. Olha que legal. Avaré recebe a elite mundial das provas de rédeas e terá competição com representantes de 16 países. World Yacht Reining Cup coloca a cidade no centro do cenário equestre internacional e reforça a vocação de Avaré para sediar grandes eventos do setor. Nos próximos dias, a estância turística de Avaré voltará a ser o ponto de encontro de alguns dos principais nomes do cavalo esportivo. Pelas ruas da cidade, a movimentação já começa a ganhar força. Caminhões transportando animais de alto desempenho chegam ao município. Hotéis recebendo visitantes de diversas regiões e a expectativa cresce entre atletas, criadores e apaixonados pelo universo equestre. Entre os dias 18 e 28 de junho, a estância turística de Avaré será palco do encerramento oficial do ano hípico 2025-2026 da Associação Nacional do Cavalo de Rédeas, a ANCR, considerado um dos maiores e importantes eventos da modalidade no Brasil. O ano hípico se encerrando em Avaré. O grande destaque desta edição será a competição internacional que reunirá representantes de 16 países, transformando Avaré em uma verdadeira vitrine mundial das provas de rédeas e colocando o município no centro do cenário equestre internacional. A parceria com a ANCR foi firmada em 2025, primeiro ano de gestão do governo Roberto Araújo, através do secretário de Agricultura e Abastecimento, Gerson Fiuza. Além da disputa internacional, a programação contará com a 37ª ANCR Futurity Maia Reining Horses de Rédeas e a 35ª ANCR Campeonato Nacional de Rédeas, a 17ª Copa Internúcleos ANCR e a 13ª Distribuição Fundo de Nomeação de Potros e a 5ª Brazilian International Reining Cup. As competições acontecem no Parque de Exposições Dr. Fernando Cruz Pimentel, a EMAPA, um dos mais tradicionais complexos equestres do país. O presidente da ANCR, Francisco Moura, destaca que a estrutura do evento recebeu importantes melhorias para esta edição. Segundo ele, com o apoio dos associados, foi possível realizar a construção de um novo paddock e a implantação de novos sanitários, tornando o espaço ainda mais confortável para atletas, equipes e visitantes. A estrutura conta também com duas pistas de competição, permitindo uma organização mais eficiente das provas ao longo dos dias de programação. Estamos muito felizes em receber novamente competidores de todo o Brasil e representantes de 16 países. Com apoio dos nossos associados, conseguimos ampliar a estrutura com um novo paddock e novos sanitários, oferecendo ainda mais conforto para todos. Aproveito para convidar toda a população para prestigiar o evento e agradecer a parceria da Prefeitura de Avaré, que tem contribuído para que Avaré seja referência nacional e internacional no setor, afirmou Francisco Moura. A programação começa com a chegada dos animais e os treinamentos preparatórios. A partir do dia 23 de junho, tem início as classificatórias do Futurity, competição destinada aos cavalos da geração 2022. O público poderá acompanhar ainda as disputas do Campeonato Nacional de Rédeas, da Copa Inter Núcleos, da Brazilian International Reining Cup e da World Youth Reining Cup. Estão entre os momentos mais aguardados, estão as finais do Futurity Amador, programadas para o dia 26 de junho, e as finais do Futurity Aberta, marcadas para o dia 27. A principal disputa do evento, a final da categoria aberta, nível 4, acontece às 20h30 do dia 27 de junho, antecedida pela cerimônia oficial de abertura e seguida por um show especial. Além das competições de alto rendimento, o evento também abre espaço para a formação das novas gerações. As categorias Jovem 10 e Jovem 15 incentivam a participação de competidores de até 15 anos de idade. Já a categoria Nova Geração proporciona uma experiência educativa para crianças acompanhadas pelos pais ou responsáveis.

0: Equipes técnicas, criadores, investidores e visitantes de diversas regiões do Brasil e do exterior fortalece a economia local e amplia a visibilidade de Avaré no centro nacional e internacional. Outro destaque da programação será o tradicional leilão ANCR, marcado para o dia 27 de junho, às 13 horas. O encontro deverá reunir importantes criadores, investidores e profissionais do setor, movimentando o mercado equestre brasileiro. Mais do que receber competições, Avaré reafirma sua posição como uma das principais capitais do cavalo esportivo da América Latina. Durante os 10 dias, os olhos do Brasil e de diversos países estarão voltados para Avaré, que mais uma vez demonstra sua capacidade de sediar grandes eventos, impulsionar a economia e fortalecer uma tradição que faz parte da sua história, destacou o prefeito Roberto Araújo. Com representantes de 16 países disputando uma das competições mais importantes da programação, Avaré se prepara para viver mais um capítulo marcante de sua trajetória no universo equestre, consolidando sua vocação para receber eventos de alcance internacional e movimentar todo o setor. O objetivo era devolver este protagonismo de Avaré nas competições equestres, e estamos muito felizes com o resultado, finaliza o Gerson Filza, que é o secretário de Agricultura. Então, os competidores do Brasil e de 16 países chegando já para Avaré. Avaré recebe a elite mundial das provas de rédeas e terá competição com representantes de 16 países. É só aguardar. Avaré receber, então, todo esse pessoal, todos esses competidores, a partir de hoje, né? De 18 a 21 de junho, na Estância Turística de Avaré, sendo o palco do encerramento oficial do ano hípico de 2026. Tem giro de notícias, o que está sendo notícia no Brasil e no mundo, é claro, você bem informado aqui na Paulista, Jornal da Paulista ao vivo até 1 da tarde, levando para você sempre as informações que você quer ouvir, né? 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
1: Quinta-feira, 18 de junho de 2026, este é o Giro de Notícias. Eu sou Norberto Notari e você acompanha os destaques do momento. A Polícia Federal deflagrou na manhã de hoje uma nova fase da Operação Compliance Zero, que investiga fraudes envolvendo o Banco Master. O objetivo é apurar a suposta participação de agentes públicos no esquema de irregularidades financeiras. São 18 mandados de busca e apreensão expedidos pelo Supremo Tribunal Federal nos estados da Bahia, São Paulo e no Distrito Federal. Entre os alvos está o líder do governo no Senado, o ex-governador Jacques Wagner. Relatórios preliminares da Polícia Federal indicam que Daniel Vorcaro, dono do Banco Master, teria exigido um esquema especial de segurança e privacidade durante uma viagem a Lisboa em junho de 2024, na qual estavam presentes o senador Ciro Nogueira e o presidente da Câmara, Hugo Mota. Segundo os investigadores, Vorcaro solicitou a um funcionário que reservasse suítes em um hotel para os três, onde seria realizado o evento com outros políticos. A defesa de Jair Bolsonaro admitiu ao STF que o ex-presidente pediu a um militar do Gabinete de Segurança Institucional da Presidência da República que consertasse uma arma registrada em seu nome. Segundo os advogados, a própria equipe de segurança havia deixado a arma inoperante intencionalmente como medida preventiva diante das condições de saúde mental do político. Estados Unidos e Irã assinaram um acordo de paz com 14 pontos divulgado nesta quarta. O documento prevê o imediato fim da guerra no Oriente Médio, incluindo no Líbano, e o compromisso de ambos os países em respeitar a soberania um do outro. Em troca, os Estados Unidos suspendem sanções, liberam ativos iranianos congelados e se comprometem a liderar um pacote de reconstrução econômica de ao menos 300 bilhões de dólares ao Irã. O país, por sua vez, reabrirá o Estreito de Hormuz e reafirma que não vai desenvolver armas nucleares.

0: A Colômbia venceu o Uzbequistão na estreia da Copa do Mundo por 3-1 e fica na ponta do grupo K, aproveitando o empate entre Portugal e Congo por 1-1, também nessa quarta. Pelo grupo L, a Inglaterra venceu a Croácia por 4-2 e Gana bateu o Panamá 1-0. Hoje começa a segunda rodada da Copa. O Giro de Notícias é uma produção da Agência Rádio Web. Produção e apresentação, Norberto Notari. Trabalhos técnicos, Mário Melo.
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5: É agora 12:23.
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5: Utilidade pública, prestação de serviço. Galera da PAI, né? A PAI que tá organizando aí o seu arraiá, enfim. Apaixonados, né? Vocês não podem perder. A Emiliana participa com a gente aqui. Emiliana, boa tarde.
8: Olá, Ernesto. Olá, ouvintes da Paulista, passando aí para convidar vocês aí que estão ligadinho na Paulista FM, o nosso arraiá, o maior arraiá apaixonado da região. Gente, o bingão, a cartela, R$ 15 apenas. Uma praça de alimentação, gente, top 10. Vamos ter o nosso caldo de quenga, o nosso lanche de linguiça, o pastel da pastelaria paulistana, hein? Vamos ter também, gente, uma cervejinha. Ah, agora tem a chave de tudo. Nós vamos ter um bar para servir altos drinks. Gente, precisamos de vocês no dia do arraiá, hein? Dia 27, a partir das 19 horas. Ernesto, você tá convidado, hein? Bora lá, hein?
5: Tamo junto. Dia 27 de junho, Arraiá da PAI. Todos convidados, então, para prestigiar esse grande evento beneficente aqui no nosso município e colaborar. Você também colaborar, é lógico, com a PAI. Obrigado, Emiliana.
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1: É o esporte no meio do programa, né? Porque tem uma matéria bem legal que foi produzida pelo nosso departamento de jornalismo, né? Pela Dandara, também pela Silvana Mota, que estiveram ontem aqui no Dona Flor. Aliás, fomos muito bem recebidos, toda a equipe da Paulista FM, por onde passa, por onde anda, sempre bem recebidos. Por quê? Porque tivemos ontem o congresso, né? O lançamento oficial da Copa Futsal de Avaré, né? Com apoio da Aigô, essa empresa espetacular aqui de Avaré. A Copa Aigô de Futsal Avarense 2026, lançada oficialmente na noite de ontem, foi realizado o coquetel de lançamento da Copa Aigô de Futsal Avarense, edição Ronaldo de Araújo, né? O evento aconteceu aqui no Dona Flor Vila Bar e reuniu representantes das equipes participantes, organizadores, autoridades e convidados. E tivemos também a presença lá do prefeito, do Leonardo, Flávio, do Bagaceira, de todo mundo por lá. E a Silvana gravou várias participações, né? Aliás, agradecer o carinho de todos vocês, mandar abraço pro pessoal da organização aí. O Guina, que esteve aqui ontem, né? O Guina, que faz parte da organização, o Cabra, o Pudim, toda a galera que estão ajudando, estão na organização da Copa, primeira Copa Futsal de Avaré, que reúne, tem a Copa Ouro, Prata, enfim, a Ouro pode trazer as, tá aberto para as equipes de fora, só ligar aqui na Secretaria Municipal de Esporte, cadastrar, inscrever a sua equipe. Vamos lá, Silvaninha, trabalhando, Silvaninha, nesse frio, hein, Silvana? Tava gelado ontem à noite, Silvaninha.
2: Roberto Araújo, vem aí o campeonato de futsal, Ronaldo Araújo, seu irmão, né? Que vai dar a honra aí para esse campeonato e Avaré esperando com tudo, né?
3: Olha, é o primeiro campeonato de futsal aqui em Avaré, nunca houve antes e nós estamos inovando. Foi um compromisso que nós assumimos lá atrás com o time Bar do Bola, né? Foi um pedido que eles fizeram, coerente. E agora nós estamos conseguindo colocar em prática e ainda homenageando um dos maiores e melhores atletas que a Avaré já teve, que modéstia à parte, foi o meu irmão Ronaldo de Araújo. Estou muito feliz em poder realizar isso aqui na cidade de Avaré, que vai atingir não só a cidade, mas toda a região, com certeza.
2: Com certeza uma referência, né, prefeito?
3: Uma referência no esporte avarense.
2: Como disse o Adriano, né? Não é um campeonato pequeno, é um campeonato para Avaré se destacar mais uma vez.
3: Sem dúvida. E aqui temos um celeiro da cidade de Avaré. Avaré respira futsal. Se você parar para pensar, você vai achar diversos jogadores que saíram daqui. Nada mais justo que a gente ter o nosso campeonato comandado pela prefeitura, através da Secretaria de Esportes, e abrangendo aí toda a nossa região.
2: E o legal também é a criançada, né? Não é só o adulto.
3: E isso.
2: Feminino também.
3: Hoje em dia, as crianças, elas estão se aconchegando mais, estavam afastadas. E nós estamos fazendo esse trabalho de resgate. E queremos trazer as meninas também, né? Porque tem muita menina aí, craque de bola, que falta só oportunidade.
2: Então que venha o campeonato. Prefeito.
3: Que venha, sucesso total.
2: Aigô também, parceiraço, né?
3: Convido a todo mundo a prestigiar esse campeonato. Agradeço a Aigô, na pessoa do Léo, na pessoa do Flávio, que são parceiros do esporte avarense e de outras secretarias municipais.
2: Da cidade como um todo, né?
3: Exatamente. Eles estão em todos os cantos, sempre apoiando, ajudando, acreditando na nossa gestão, porque fazemos um serviço com responsabilidade e muita seriedade, Silvana.
2: Que vem o campeonato.
3: O campeonato será um sucesso, pode ter certeza disso, e vai abrir muitas portas esse campeonato aqui na cidade de Avaré.
2: Nós estamos também com a dupla dinâmica, né? O Leonardo e o Flávio, do Aigô aqui na cidade de Avaré. O Aigô que está presente em tudo, não é só chegar rapidinho, não, mas eles chegam rapidinho também nos eventos da cidade. Leonardo, está em um campeonato que vocês estão entrando com tudo, entraram para fazer a diferença mesmo. Para o Aigô, o que isso representa, Leonardo?
4: Representa um reconhecimento nosso para com a sociedade avariense. É importante participar desses eventos esportivos, sociais, né? Fomos convidados e para nós foi muito gratificante receber esse convite e poder de fato participar, contribuir, né? E proporcionar esse espetáculo que será esse campeonato, nessa Copa iGol, né?
2: Bom, Flávio, você também, né? Que aí tá chegando agora, o Léo já é avarense, né? Você que tá chegando agora, mas tenho certeza conhece cada centímetro aqui da cidade de Avaré. O que representa essa competição?
5: Para mim representa uma conquista, né? O convite que a gente recebeu e o reconhecimento que a gente tomou na cidade, né? É um trabalho árduo, um trabalho complicado, mas tá sendo gratificante porque é a proporção que tudo tem tomado. Então, eu tô muito feliz mesmo. Nós estamos realizados e é pro iGol, é uma realização muito grande.
2: Vamos falando do iGol, que a gente fala todas as manhãs, a programação da Paulista inteira, né? Aqui no Jornal da Manhã, a gente fala também. Agora vocês estão em Cerqueira César, estão em Piraju também. O iGol tá assim, tá dominando, mas o legal é a qualidade que vocês entregam, né?
5: Exatamente, a gente tá na região e agora vamos estar mais na região, mais no estado e provavelmente mais no nosso país, porque a gente tá franqueando a nossa marca. Abrimos agora, né, a comercialização de franquias para quem quiser fazer parte, né, da família iGol. A gente fala, não fala que o iGol é uma empresa, é uma família que acolhe o pessoal, motorista, passageiro, clientes, no caso, e agora também aquele que quiser fazer parte, que vai vir como nosso franqueado. Então, o iGol vai se tornar nacional agora.
2: E dá para ter uma ideia de quantos motoristas vocês já têm pelo iGol, Leonardo?
4: Nós temos tudo isso na ponta da língua e no sistema. 350 motoristas em Avaré e, somando as cidades, todas as cidades, mais de 1.600 motoristas ativos.
2: Sempre com qualidade, né? Isso é importante que se diga, né? A gente vê os carros do iGol, a gente vê os motoristas, já precisei, já usei. E é assim, chega muito rápido mesmo e são sempre muito simpáticos.
4: Essa é a ideia, né? Um serviço de excelência, com agilidade, pontualidade. Motoristas aí que nós tomamos sempre o cuidado de estar próximo dos motoristas para que lá na ponta o cliente tenha um atendimento à altura e que ele merece mesmo.
2: Tá certo, gente, olha, grande abraço em nome do futebol de Avaré também, a gente agradece vocês.
5: Muito obrigado, muito obrigado mesmo. Silvana, agradeço por estar conversando com você hoje e chama a iGol.
2: No caso, o iGol tá entrando como nesse campeonato?
4: Como patrocinador e apoiador. Então nós somos um dos patrocinador master do campeonato, com investimento alto de patrocínio, para proporcionar, né, uma premiação ainda mais atraente para trazer mais times para disputar.
2: Tá certo. Grande abraço, obrigado.
5: Obrigado.
2: Bagaceira, fala pra gente um pouquinho sobre esse campeonato também, a importância dele, né? Quer dizer, um sonho aí do esporte avarense ter um campeonato desse nível, enfim, congresso técnico, inscrições.
6: Sim, Silvana, é um sonho da população avarense, um sonho do prefeito Roberto Araújo em estar trazendo essa primeira Copa de Futsal a iGol Ronaldo de Araújo aqui pro Quim Negrão. Expectativa nossa é bastante grande. Aqui é um campeonato para a família, nós vamos estar recebendo a família aqui no ginásio. O público comporta 1.500 pessoas no nosso ginásio, onde, além do bom futebol que as pessoas vão presenciar, também teremos praça de alimentação, segurança. Então vocês podem vir, com certeza será um ambiente seguro e um ambiente familiar.
2: E as inscrições?
6: As inscrições estão abertas. As equipes que tiverem interesse podem estar nos procurando através da Secretaria de Esportes pelo telefone 3711-0700 e vão até o dia 8 de julho.
2: O início do campeonato?
6: O início do campeonato será dia 17 de julho.
2: Bom, e tem o congresso técnico também, né?
6: Sim, o congresso nós vamos fazer no dia 10. O congresso já com sorteio das chaves, a montagem da tabela e tudo, e com certeza será um grande campeonato que estamos proporcionando para a população, não só de Avaré, como também da região.
2: Praticamente um mês da bola rolando, né?
6: Um mês de bola rolando e vocês vão estar presentes e a gente agradece a presença de vocês, da Paulista FM, para estar fazendo a cobertura de mais esse evento aqui em Avaré.
2: Bom, só para encerrar também, não é só no adulto, né?
6: Sim, nosso campeonato vai abranger o feminino e a categoria de base também, que serão a garotada.
2: A garotada, no caso da região também,
6: ou só, garotada, o professor Gé vai estar convidando algumas equipes da região.
2: Valeu, parabéns e sucesso, tamo junto.
6: Obrigado, Silvana, obrigado a todos os ouvintes da Paulista FM.
2: Bom, Adriano, falando aí, né, de volta aí, um grande campeonato, a gente acredita, né, nessa volta aí do futsal em Avaré com tudo, né, envolvendo a criançada, o feminino, o adulto, com certeza é pegar fogo, né?
7: Ah, com certeza, é dia 17, né, que começa, né, 17 de julho, meu aniversário.
2: Olha só.
7: Então,
2: que presente.
7: É um presente gostoso, a gente que é do esporte, né? E eu acho que, acredito que o César, né? O professor César Ferreira e o Agnaldo Nazário, né? É, tiveram iniciativa juntamente com a prefeitura, com a Secretaria de Esportes, com, enfim, com o prefeito.

0: oportunidade de completar 30 anos de carreira. É um momento muito gostoso, muito fantástico, que eu agradeço muito a Deus, muita memória dos meus pais, porque é uma luta, você sabe muito bem disso. E eu acho que eu estou vivendo um momento assim, muito marcante da minha carreira, esse 2026, estar envolvido aqui com a Copa, né? De te rever, né? E rever grandes amigos, né? Grandes amigos de longa data. Estou muito contente, muito feliz. E se Deus quiser, vai ser um bom campeonato.
1: Prazer sempre, meu Deus.
0: Prazer você, um beijão no coração do pessoal de Tejupá, de Piraju. Eita, coisa boa. Beijão a todos, um abração para os ouvintes da FM Paulista. 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

tá ouvindo os Menudos aí no fundo, né? Por que que esse cara tá tocando Menudos nesse momento do Jornal da Paulista? É pra alegrar, né, a galera. Silvana Mota, que adora o Menudos, o Zé Moraes, o André Bala, o Sassá Rara, a Marcinha Brito, né? Só da época dos Menudos. Então tá aí, ó. Grupo Menudo anuncia retorno aos palcos com turnê para celebrar 50 anos. Rapaz, tá voltando esses grupos aí dos anos 80, né? A Xuxa vai fazer uma turnê com nave e tudo, a Xuxa vai fazer. Agora o Menudo também. A leva de apresentações tem início no dia 10 de outubro e passará por cidades como Rosemont em Newark. Após um hiato de mais de 15 anos, o grupo Menudo está de volta. Tem muita gente aí que quer, rapaz, assistir o show dos Menudos aí, né? Então tem aí o grupo Menudo anunciando, então, voltando. Menudos anunciam o retorno aos palcos para celebrar 50 anos do grupo. Após um tempão aí de mais de 15 anos sem apresentar shows, o grupo porto-riquenho retorna sua formação para comemorar 5 décadas de existência. O grupo Menudo está de volta, uma das boy bands de maior sucesso da história, idealizada em 1976 e criada pelo produtor Edgardo Dias em 77. A banda pop de Porto Rico retornará aos palcos após um hiato de mais de 15 anos para celebrar 5 décadas de existência. O anúncio foi divulgado e realizado por meio das redes sociais com a divulgação da turnê Menudo 50 anos. A série de shows começará em Inglewood, na Califórnia, nos Estados Unidos, onde também percorrerá por cidades como Rosemont, Hollywood e Nova York. Na sequência, os músicos aterrizam no México e em Porto Rico. A agenda ainda não foi disponibilizada, né? Será que vem pro Brasil? Fazem parte do atual arranjo dos Menudos os cantores e músicos Ramone Acevedo, Robert Avalanet, Ralph Rodrigues, René Ferrait, Sérgio Blas, Rubem Gomes e Roy Rossello. Todos estiveram em algumas das várias formações que o grupo Menudo já teve. Já saíram muitas lágrimas da gente, disse um dos integrantes. Estamos tentando não ficar tão emocionados. Então, os Menudos e volta. O Sassá Rara já mandou mensagem. Olha que abri as vendas aí pra avisar ele que já vai comprar. Ele tem a faixinha, né? Desde os anos 80, 90, que ele foi lá no Morumbi assistir e agora quer assistir de novo.

0: Estão de volta com a sua turnê de 50 anos. Será que vem pro Brasil? Se viesse pro Brasil, você iria? Quem não iria?
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1: 15 minutos faltando para uma hora da tarde, rapaz. Alô, meu amigo Paulo Galego, das brasileirinhas aí, o Paulão. Aê, Paulo, gente boa demais, hein? Chique demais, o Paulão tá sempre ligado aí, né? Joguei lá sim, rapaz, mas faz tempo, hein? Tinha cabelo ainda o Paulo Galego. Época boa, né, do futebol. Quinta-feira, dia 18 de junho. Aliás, vamos entrar aí pro Copa do Mundo. Amanhã tem o Brasil. Rapaz, e que jogão ontem, hein? Inglaterra e Croácia. Ó, o Brasil tem que jogar igual a Inglaterra, igual a França, igual a... quem mais? A Espanha, não. A Argentina, né? Entrou e sapecou. Não perdoou, não. Portugal deu uma pipocada ontem, né? Agora, o time da Inglaterra é muito bom, hein? Harry Kane, Bellingham, meu pai do céu. E o time da Croácia também é excelente, excelente. Então tá aí, surgindo aí. Mas pra mim ainda, eu tô louco pra ver a segunda exibição da seleção dos Estados Unidos, que pra mim foi, até agora, a melhor exibição. Depois, lógico, da exibição, aí tá vindo aí a segunda fase, né? Destacar a exibição da Alemanha, da Suécia. Também destacar a exibição da França, lógico, uma das favoritas. E ontem a Inglaterra. Portugal do Cristiano Ronaldo pipocou. A Espanha pipocou. Brasilzão querido pipocou. Vamos ver agora amanhã contra o Haiti. Não é Tahiti, é Haiti. Tahiti é limão. Então quer dizer, tem que jogar bola amanhã, hein? Porque senão Copa do Mundo pode desperdiçar a chance, não. Senão, filho, vem embora. Vamos lá então, trazendo aí os nossos correspondentes na Copa do Mundo aqui na Paulista.
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3: República Democrática do Congo. Preciso dizer mais? Eu sou a Mariana de Freitas e aqui não tem VAR, mas estamos de olho em tudo que rola, dentro e fora de campo na Copa. Teve atuação histórica, jogo feio, camisa bonita, Oasis, mas só não teve Cristiano Ronaldo. A expectativa estava toda sobre a atuação do CR7 e de Portugal contra a República Democrática do Congo. Mas quem fez história foi a seleção africana, que não deu mole para a favorita e arrancou um empate de respeito. Os congoleses, que participaram de uma Copa lá em 74 ainda, com o nome de Zaire, passaram por duas repescagens para chegar ao Mundial. O país vive atualmente uma das maiores crises humanitárias do mundo, com disputas geopolíticas, migração em massa e uma epidemia de ebola. Foi um empate de lavar a alma e comemorar como vitória. Cristiano Ronaldo tentou e não marcou. Será que ele sai da disputa da artilharia ou ainda tem muita Copa pela frente? Só o tempo vai dizer. E por falar em tempo, o tempo de hidratação obrigatório virou polêmica. Os organizadores do evento aproveitam para lucrar. A estimativa é de que os intervalinhos de 3 minutos vão render US$ 500 milhões extras em publicidade. O ex-técnico do Liverpool, multicampeão Jürgen Klopp, foi direto e perguntou para quem a Copa tá servindo. Pro torcedor, pro jogador ou pros anunciantes? E a gente sabe, né? Futebol é fluido, é momento e parar no meio pode mudar o jogo. E a Inglaterra chegando na Copa do Mundo. O primeiro confronto entre seleções europeias foi um cartão de visitas pesado do time de Harry Kane. 4-2 para cima da Croácia de Luka Modric. O confronto chegou a ficar equilibrado, mas no segundo tempo, como disse uma amiga minha, a Croácia ficou só o pó do cavaco, fora o goleiro que fez alguns milagres. No final do jogo, torcida e jogadores entoaram juntos Wonderwall do Oasis. E se de um lado tivemos um dos melhores jogos da Copa, em contrapartida, Gana e Panamá nem merece resenha. Jogo amarrado, bico, força física, golzinho no final e princípio de briga. Praticamente um jogo de campeonato gaúcho. E para encerrar a primeira rodada, a Colômbia entrou em campo com uma camiseta lindérrima em tons de azul e amarelo marca-texto e meteu 3-1 para cima do Uzbequistão. Nessa quinta, começa a segunda rodada. Será que a Bósnia e o Catar vão marcar o primeiro gol na competição? Eu fico por aqui, mas amanhã tem mais, porque aqui não tem VAR, mas estamos de olho em tudo que acontece dentro e fora de campo no Mundial.
1: É, a programação da Paulista FM especial Copa do Mundo. Falar em faturamento, em marketing, né? Tem muita gente que ganha muita grana nessa época da Copa do Mundo. Você já imaginou o Ronaldo Fenômeno, rapaz? O que esse cara, pô, já é muita grana no bolso, bilionário, trilionário, enfim. E é um dos caras mais queridos do futebol, Ronaldo Fenômeno. Além de assistir os jogos de graça, convidado especial pela FIFA, pela Nike, tem um contrato, né, pro resto da vida com a Nike. O tal do Ronaldo Fenômeno. Aliás, jogou muita bola, merece mesmo, né? Mas já percebeu quantas propagandas esse cara tá fazendo no intervalo, por exemplo, nessa hidratação mesmo? Ele faz no Mercado Livre. Dá mais uns 5 minutinhos do Itaú. Dá mais uns 5 minutinhos ao outro. Até o Vampeta, velho. Até o velho Vamp tá faturando com a Copa do Mundo em publicidade. E amanhã, será que o italiano Ancelotti vai colocar aí o Endrick pra jogar, meu filho? Vamos botar o time pra jogar, bota o time pra frente, tem que respeitar. Desculpa as outras seleções, né? Seleções favoritas como Brasil, Alemanha, Inglaterra, Espanha, Itália não tá, Argentina, França, não tem que respeitar os adversários, né? Tem que chegar e meter gol, ganhar de 3, 4, 5, 6. Bota o time pra frente, Ancelotti, amanhã, hein? Amanhã tem que ganhar dos 4-0 mais ou menos. Vamos lá.
4: O dia da seleção brasileira ganhou um novo capítulo e diferente desta vez, já que na reta final de preparação para o jogo diante do Haiti pela segunda rodada da fase de grupos da Copa do Mundo, a delegação brasileira recebeu a visita da unidade antidoping da FIFA, que é responsável por realizar exames dos atletas convocados para o torneio. Esse procedimento, ele faz parte do protocolo oficial adotado pela entidade máxima do futebol mundial em todas as edições de Copa do Mundo. Inclusive, isso é visto com muita tranquilidade dentro da seleção brasileira, já que esses testes antidoping são considerados uma etapa obrigatória em todas as competições organizadas pela FIFA. Mas a grande situação na seleção brasileira são as questões envolvendo a escalação do técnico Carlo Ancelotti. Neymar treinou com bola durante parte da atividade, mas vai ficar de fora do jogo contra o Haiti na próxima sexta-feira, às 21h30, no horário de Brasília. Muito clamor em cima do atacante Endrick, já que ele não entrou na primeira partida diante do Marrocos, e o desafio de Carlo Ancelotti é equilibrar a realidade e a expectativa para um jovem que a comissão não quer aquele carimbo de salvador da pátria. É bem verdade que o italiano não é o primeiro a adotar cautela quando o assunto é o Endrick. Há 2 anos, também nos Estados Unidos, Dorival Júnior chegou a relutar até dar oportunidade ao garoto na Copa América, mesmo após o impacto imediato em amistosos contra Inglaterra, Espanha e México. Então, o cenário que era similar agora volta a se repetir. O técnico Carlo Ancelotti não deve colocar Endrick como titular, mesmo com todo o apelo que ele vem tendo nas redes sociais. Mas a possibilidade de mudanças para o jogo contra o Haiti, ela existe, principalmente no setor direito. Danilo deve ganhar a vaga na lateral direita. Em relação ao meio-campo, algumas mudanças podem acontecer, mas estão sendo guardadas as 7 chaves. Agência Rádio Web, com informações da seleção brasileira, Daniela Esperon.
1: É, tá aí o técnico Ancelotti, né? Tá, estamos aguardando, mas tem que mexer no time, pôr o Luiz Henrique, enfim, pôr o time mais pra frente, né? Não ficar pipocando aí não. Dá um abraço aí pra doutora Adriane Ferian, pro Theo, pro Felipe Andrade, com toda a família Andrade, sempre curtindo a Paulista FM. Ah, lembrando que amanhã continua a festa da Capela Santo Antônio ali no Largo Santa Cruz, com música ao vivo, bingão, caldos e tudo mais. Assiste o jogo, depois dá uma passadinha por lá, tem música ao vivo, tem sábado, tem domingo também, para você apoiar, para você ajudar.
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1: Tá aí Matheus Paiva, diretamente do Central da Copa, ele que é fã dos Menudos também, né? Vai pro show dos Menudos, Matheus Paiva, juntamente com o Sassa Rara, que tem a faixinha, né? Dos Menudos. Brasil é Haiti, com mudança nas escalações aí, que coisa, hein, Matheus?
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5: De olho no confronto contra o Haiti, o técnico Carlo Ancelotti promoveu mudanças na seleção brasileira durante o treinamento desta quarta-feira. Ao todo, foram 5 alterações em relação à equipe que estreou contra o Marrocos. As novidades são as entradas de Danilo, Fabinho, Léo Pereira e Luiz Henrique, enquanto nomes como Gabriel Magalhães, Rafinha, Casemiro e Ibanez deixam a formação titular. A expectativa é de um Brasil mais renovado para buscar uma vitória importante na segunda rodada. A provável equipe conta com Vini Júnior, Martinelli e Igor Thiago no setor ofensivo. A confirmação da escalação oficial deve acontecer horas antes da partida contra o Haiti.
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1: É, o Neymar não viajou com a seleção para a Filadélfia, está fora de Brasil e Haiti. 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Daqui a pouquinho, Matheus Paiva, amanhã, de volta, estaremos por aqui, meio-dia, tchau, tchau.
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5: Boa tarde para você. Estamos chegando aqui nos 99,5. A partir de agora, matamos.

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2: E aí, tudo certo? Tudo tranquilo? Maravilha, maravilha. Eita, coisa boa. Super Tarde Paulista chegando a partir de agora com Matheus Paiva através da Paulista FM nos 99,5 para Varé, para toda a região. Você é meu convidado a participar, pode ficar à vontade para mandar sua mensagem. O seu alô e boa tarde. 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Essas empresas com selo massacrante de qualidade vão com Matheus Paiva a partir de agora até às 5:10 da tarde. Você é meu convidado a interagir, a participar. Fique à vontade, vamos juntos nesta tarde incrível, tarde saborosa, tarde gostosa com você aqui na Paulista.

0: 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Boa tarde. Uma ótima tarde para você. Continue com Matheus Paiva, o intervalo é rápido, eu volto já já com muito mais música boa pra você.
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0: 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Eita maravilha, né? 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

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Boa tarde. Tá comigo aqui, ó, até as 5:10. Matheus Paiva na Paulista.

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0: 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Combinado assim? 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
1: Boa tarde.
0: Simbora.
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0: 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Boa tarde. Continue comigo, Matheus Paiva, até às 5h10 da tarde.
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1: 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Opa, vamos nessa então.

0: Seba, vagabundo.
1: Paulista número um de verdade com Matheus Paiva e a sua tarde, né? Muito mais gostosa. De domingo a domingo, da 1 às 5h10, Matheus Paiva com você todos os dias, levando super tarde paulista e, claro, agradecendo a você pelo primeiro lugar absoluto em audiência e também aos meus parceiros, às empresas que fazem o super tarde paulista, essa potência para Avaré e para toda a região. 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Daqui a pouquinho tem muito mais sucesso. Eu tô esperando as. Vão com Matheus Paiva até as 5h10 da tarde. Daqui a pouquinho tem muito mais sucesso. Eu tô esperando.

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Está aqui na número 1 de verdade com Matheus Paiva, nessa tarde incrível, gostosa, maravilhosa. Uma ótima tarde para você. Muito obrigado por fazer companhia, por estar com Matheus Paiva. A

Uma ótima tarde para você. Muito obrigado pela sua audiência, por fazer da Paulista a mais ouvida em Avaré e em toda a região. 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
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Boa tarde. 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
1: Já estamos de volta na Paulista FM, o Super Tarde Paulista, rolando até as 5h10 da tarde. Que coisa boa!
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0: 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Boa tarde. Uma ótima tarde pra você. Continue com Matheus Paiva, o intervalo é rápido, eu volto já já com muito mais música boa pra você.
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3: Foi rapidinho, né?

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Tá com Matheus Paiva, pernambucana, gente. Eita maravilha, né? 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Boa tarde. Tá comigo aqui, ó, até as 5:10. Matheus Paiva na Paulista.

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Uma salva de palmas no rumo. Paulista número 1 de verdade com Matheus Paiva e a sua tarde, né? Muito mais gostosa. De domingo a domingo, da 1 às 5h10, Matheus Paiva com você todos os dias, levando super tarde paulista e, claro, agradecendo a você pelo primeiro lugar absoluto em audiência e também aos meus parceiros, as empresas que fazem o super tarde paulista, essa potência para Avaré e para toda a região. 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Essas empresas com selo massacrante de qualidade vão com Matheus Paiva até as 5h10 da tarde. Daqui a pouquinho tem muito mais sucesso. Eu tô esperando a sua participação aqui na Paulista. Uma ótima tarde pra você!

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0: deixou na temporada.
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Boa tarde. Continue comigo, Matheus Paiva, até às 5:10 da tarde.

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5: Opa, vamos nessa então.

0: 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Diego Vitor Hugo, que pena.
1: Que pena.

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0: Uma ótima tarde pra você. Muito obrigado pela sua audiência, por fazer da Paulista a mais ouvida em Avaré e em toda a região. 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
2: Já estamos de volta na Paulista FM, o Super Tarde Paulista, rolando até às 5:10 da tarde. 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

0: ótima tarde pra você ligado aqui nos 99,5. Estamos chegando. Quinta-feira, dia 18 de julho de 2026. Por aqui fala ao vivo Gilberto Florencio. Estamos chegando aí nessa quinta-feira. Pra ficar com você até as 9 da noite, levando aqui muita música boa, muita música sertaneja. Começa agora o seu Comitiva Paulista. Quero todo mundo participando, tá? Manda seu WhatsApp no 99740-0824. Uma ótima tarde pra você de Avaré e toda a região. Galera sempre ligada com a gente. Bom demais, obrigado aí pelo carinho, pela audiência. Todo mundo participando aí. Bom demais, tá? Tá começando aqui, pessoal, na represa, né? Sempre ligado com a gente, curtindo a Paulista, passando aqui pelas rodovias, dando aquela carona pra gente. Os parceiros caminhoneiros aí, transportando o progresso do Brasil, sempre ligadinho na Paulista, né? Bom demais. Também o pessoal aqui de Sítio Chácaras Fazendas, ligadinhos na Paulista. Tá começando aqui mais uma edição do seu Comitiva, sempre no oferecimento aqui da Big Pizza e Esfirraria Mago. 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
0: Para começar tem Eduardo Costa, Imagina Eu, 5:20.

Quadro 5h29. Ótima tarde pra você ligado aqui na Paulista. Obrigado aí pelo carinho, pela audiência, galera ligada com a gente. Bom demais, continue participando aí. Manda seu WhatsApp no 997-40-0824. É, todo mundo participando aí, já vou mandar aquele alô, né, galera? 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
4: De olho no confronto contra o Haiti, o técnico Carlo Ancelotti promoveu mudanças na seleção brasileira durante o treinamento desta quarta-feira. Ao todo, foram 5 alterações em relação à equipe que estreou contra o Marrocos. As novidades são as entradas de Danilo, Fabinho, Léo Pereira e Luiz Henrique, enquanto nomes como Gabriel Magalhães, Rafinha, Casemiro e Ibanez deixam a formação titular. A expectativa é de um Brasil mais renovado para buscar uma vitória importante na segunda rodada. A provável equipe conta com Vini Júnior, Martinelli e Igor Thiago no setor ofensivo. A confirmação da escalação oficial deve acontecer horas antes da partida contra o Haiti.
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6: Opa, estamos de volta na Paulista. Por aqui segue ao vivo Gilberto Florencio até as 9 da noite. 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

0: 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Adjetivos, mil adjetivos com Kleber e Cauã. 6:10, todo mundo participando com a gente aí. Manda seu WhatsApp, 997-40-0824. Galera participando aqui. O Danilo tá curtindo a Paulista. Débora, ligadinha com a gente. Thiago Almeida, Carol em Itatinga, ligadinha com a gente também. Obrigado pela sintonia. Mariane Carini, tudo bem, Mariane? Obrigado aí pela sintonia também. Cris Oliveira, pessoal em Itatinga, sempre ligado na Paulista. Obrigado aí pela audiência. É, que bom, que bom. Obrigado aí pela audiência. É. O Zetinho também, tudo bem, Zetinho? Como é que tá aí? Tá aí? Tá frio, Zetinho?
1: Ô, meu amigo Gilberto, boa noite, Gilberto. Muito frio por aí.
0: Frio demais, rapaz do céu, pensa no frio. 18 graus agora aqui dentro do estúdio, hein? Tia do Tarso, tudo bem, tia? Abração pra você aí, curtindo a Paulista. Rodrigo, a Franciele também tá numa sintonia da Paulista. Tamo aqui no bar do Estradão, aqui no Andrade Silva. Manda alô pra nós, pro Rodrigo, pra Franciele. Tamo na sintonia. Manda também pro Gilberto lá em Itatinga, o meu xará lá, né? Bora tomar uma gelada, já passou da hora de tomar uma gelada, hein, Rodrigão? Pra vocês no bar do Estradão aí, moiando as palavras. É, chique demais. Luiz, homem da cachoeira, fala, garoto. Como é que tá?
2: Fala, Gilbertão, como você tá?
0: Graças
2: boa
0: a Deus.
2: Boa noite.
0: Tamo no pega.
2: Já. Noitou. Mandou convidar você. Você vem domingo aqui que nós vamos assar uma.
0: Vamos.
2: A ponta de peito e uma costela.
0: O quê, rapaz? Aí sim.
2: Que ele quer dar um couro no céu.
0: Aí já complica o meio de campo, hein?
2: Aí já é
0: complicado.
2: Você não vinha, nós não vamos fazer, não.
0: Boa, aí sim.
2: Domingo agora, hein? Ele tá louco pra dar um pau no céu, hein?
0: Tá, aí já é complicado.
2: Você sabe que eu já não aguento.
0: Aí o couro come.
2: Falou, meu amigo, Gilbertão.
0: Valeu, Luiz, abraço pra vocês aí. Louco pra ganhar de mim na sinuca, rapaz. Fui lá, passei o couro, parei lá, meu. Tô até sem graça de ir lá de novo. Complicado, hein? Valéria, tudo bem, Valéria? Tamo aqui na sintonia da Paulista. Curtindo aí, bom demais. Fernanda, tudo bem, Fer? Como é que você tá, Fer? Obrigado pelo carinho, pela audiência. Fer Lima, lá em Arandu, ligada com a gente. Beijo pra você, Fer. Daniele, lá em... Daniele Silva em Botucatu, tudo bem, Dani? Como é que você tá? Tudo certo? Abraço pra vocês aí. Estamos aqui na sintonia da Paulista. Obrigado, Dani. Bom demais. Vamos pro rápido break, daqui a pouquinho eu volto. Não sai daí!
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5: Oi, boa noite, estamos de volta na Paulista.
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5: Por aqui segue ao vivo Gilberto Florença até as 9 da noite. A número 1 de verdade, agora tem Matheus e Cauã. Calaona Prado, admita. 6:20.
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0: Número de verdade, Jorge Matheus. Propaganda 6:28. Continue participando comigo aí. Manda seu WhatsApp 997400824. Daqui a pouquinho vou mandar aquele alô da galera aí. Todo mundo ligado com a gente nessa quinta-feira. Bom demais, participa aí. 997400824. 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
3: Oba, estamos de volta na Paulista. Você em primeiro lugar. Por aqui segue ao vivo Gilberto até as 9 da noite. 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A número de verdade, agora tem Ed, Brito e Samuel, Romance Rosa, 6:39.

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1: Henrique Diego, com Bruno Marrone, esqueci você. Faltaram 13 minutos aí para 7 da noite. Continue participando aí. Manda seu WhatsApp, 997-40-0824. 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
3: Opa, estamos de volta na

Paulista, número 1 de verdade, já Jadson, dona 7-4, fechando aqui mais uma edição do seu Comitiva, mas essa é uma daquele alô da galera, todo mundo curtindo a Paulista, Fernanda Lima lá em Arandu, a Dani aqui em Botucatu curtindo a Paulista, a Meira aqui em Cerqueira César, né? Mandou um vídeo pra mim, ela tá curtindo a Paulista, bom demais, mostrou o rádio dela aí sim, Meire, obrigado aí pela sintonia, abraço também pro Marcelão, o esposo Marcelão, né? As filhas Giovana, Maria Júlia, né? Tamo aqui, tamo curtindo a Paulista, tamo aqui sempre com o radinho ligado, viu? Obrigado pela sintonia, valeu Meire. Abraço pro Marcelo, pra Giovana, pra Maria Júlia, toda a família lá em Cerqueira César. Cíntia Ferraz, tudo bem, Cíntia? Como é que você tá? Tudo certo? Tamo aqui em Cerqueira César, curtindo a Paulista também. Obrigado, viu? Obrigado, Cíntia. Obrigado aí pela sintonia. Kátia Amore, pessoal aqui ligado no Avarão 1, né? Avarão não. No Água Branca 1, manda alô pra nós aqui. Tamo curtindo a Paulista. Valeu, Kátia. Beijão pra você. Obrigado pela audiência. O Gabriel, tudo bem, Gabriel? Tudo certo, Gabriel? Tamo aqui na sintonia da Paulista, hein? É, tamo na sintonia, quero participar do sorteio, né? A Dandara vai fazer esse sorteio pra nós aí. Mariane, tudo bem, Mariane? Como é que tá aí? Tá aí, tudo certo? Tá frio por aí, Mariane? Muito frio? Beijão pra você também, obrigado aí pela sintonia, pessoal em Itaí, curtindo a Paulista, Má em Curitiba, tudo bem, Má? Curtindo pelo aplicativo, né, Má? Tamo junto, obrigado, viu? Tamo aqui curtindo a Paulista, né? Toca uma moda pra mim aí, mas você escolhe, tá? Tô aqui curtindo a Paulista, obrigado, Má, beijão pra você, pra todo o pessoal em Curitiba, curtindo aí, né? Curtindo aí pelo nosso aplicativo, bom demais. Elisângela Negrão também tá ligada com a gente, boa noite pra você, obrigado pela companhia. Fechando aqui mais uma edição do seu Comitiva, agradecendo aqui aos patrocinadores do horário, a Big Pizza e Espirraria Mago, hoje tem rodízio, tá? 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

0: 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Fechando mais uma edição do seu Comitiva, vamos para um rápido break. Já já eu volto com os clássicos sertanejos. Não saia daí!
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6: A Inglaterra começou com tudo sua campanha na Copa do Mundo de 2026. Pelo Grupo L, os ingleses venceram a Croácia por 4-2 no estádio de Dallas. O destaque da partida foi Harry Kane, que marcou duas vezes. A Croácia chegou a reagir e empatar o jogo em duas oportunidades ainda no primeiro tempo, mostrando poder de reação. Mas na etapa final, Bellingham e Rashford garantiram a vitória inglesa. Resultado importante para a Inglaterra, que larga forte na competição, enquanto a Croácia já fica pressionada para os próximos compromissos no Mundial.
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2: Oi, boa noite, boa noite. Tudo bem, gente? Como é que vocês estão aí? Tudo tranquilo? Hoje é quinta-feira, hein? Quinta-feira, né? Já quinta-feira é daquele jeito, né? Já apontou o final de semana. Quinta-feira, dia 18, né? Dia 18 de junho de 2026. Por aqui segue ao vivo Gilberto Florencio até as 9 da noite, levando o melhor da moda sertaneja. A partir de agora, é só modão aqui na Paulista. Quero todo mundo participando comigo. Manda seu WhatsApp, 997400824. Uma ótima noite pra você de Avaré e toda a região. Galera ligada com a gente. Bom demais, hein? Pessoal aqui na represa, no Costa Azul, no Estribo, nos Cambarás aqui, Porto Mirabar, né? Terra São Marcos 1, São Marcos 2. Ótima noite pra vocês. Aí, pessoal que passando pelas rodovias, Castelo Branco, Raposo Tavares, pela João Melão, meus parceiros caminhoneiros transportando o progresso do Brasil ligados na Paulista. Bom demais, pessoal de Sítio Chácaras Fazendas, ligadinhos na Paulista. Tá começando mais uma edição dos Clássicos Sertanejos, sempre no oferecimento aqui da Ribeiro e Leme, Lajes, materiais para construção, vai construir, vai reformar, passa lá, pode com o Genildo, a esposa Débora, lá na rua Pedro Rossi, com trouxe 320 aqui no Presidencial, Proeste Avaré, né? 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Tá começando mais uma edição dos Clássicos Sertanejos. Vem comigo!
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2: Aumenta o som aí. Para começar, tem o Daniel com o Rick Solo. Nelone Valente, 7:30.

artistas clássicos sertanejos, então, gente, Chororó, Coração Sertanejo, Model 739. Continue participando comigo aí. Manda seu WhatsApp 997400824. Uma ótima noite pra você de Aparecida da região, galera ligada com a gente. Bom demais, curtindo a Paulista. Chique demais. Participa aí 997400824. Junto com a gente também nessa hora. 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
2: 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Wow.

Paulista número de verdade, Leandro Leonardo. Doce Mistério, 8 e 2, continue participando aí, já vou mandar aquele alô da galera, todo mundo participando aí, obrigado pelo carinho, pela audiência, junto com a gente também nessa hora, vai aqui a Motofig Honda, vem aí mais uma grande live da Motofig Honda, então não perca tempo, né? 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
5: Olá, estamos de volta na Paulista.
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5: Por aqui segue ao vivo Gilberto Florença até as 9 da noite.
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5: 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Agora tem Léo Canhoto e Robertinho. Palco caiu, hein? 8:16.

0: Paulista número de verdade, Leonardo. Aliás, o Eduardo Costa e o Leonardo, né? Laço aberto, modão. Todo mundo participando comigo aí, mandando seu WhatsApp, né? A Ana Paula, tudo bem, Ana? Tudo certinho, estamos aqui na sintonia da Paulista, né? Tô aqui na cidade de Pereira, manda alô pro meu marido Maurício, tamo aqui na sintonia, valeu, obrigado pela sintonia, Ana Paula, pessoal em Pereiras, Cris Oliveira lá em Tatinga, ligada com a gente também, tamo aqui, curtindo os clássicos, seus anjos, obrigado, viu, Cris, obrigado pela audiência, Carol em Tatinga, tamo na sintonia, tudo bem, como é que você tá? Tô bem demais, bom demais, Carol, tamo aqui na sintonia, toca, ó, Irmão da Lua pra nós, estamos na sintonia da Paulista com o Mirosmar, né? Valeu, Carol, abraço pra vocês aí, pra todo o pessoal em Tatinga. A Má Pereira, tudo bem, Má? Como é que você tá? Tamo aqui na sintonia da Paulista, curtindo os modão em Curitiba, tamo aqui na sintonia. Bom demais, obrigado pela audiência aí, pessoal curtindo pelo aplicativo. Fran Lima também tá curtindo a Paulista, Franciel também tá ligado com a gente lá em Águas de Santa Bárbara. Tudo bem, Franciel? Chique, garoto. Frio aí,
1: não? Boa noite, Gilberto. Uma ótima noite abençoada a todos que estão vindo a Paulista.
0: Todos
1: pra
0: nós.
1: Você e pra todos. Ô, Gilberto, se puder tocar Melhor da Assada, Deus abençoe muito você, hein?
0: Amém.
1: Rapaz, o céu tá gelado aqui em Santa Bárbara, hein? Rapaz.
0: Frio demais. Valeu, abraço pra vocês aí, obrigado pela sintonia, pela companhia, né? Tá frio demais, você é doido, hein? Imagina lá em Águas. Jéssica aqui do Água Branca, sempre ligadinha com a gente também, na sintonia. Cida Vilas Boas, tudo bem, Cida? Estamos aqui na companhia, na sintonia. Né? Por gentileza, manda um modão pra nós aí, né? Barco de Papel, manda pra vocês aí da rádio, pra todos os ouvintes, né? Tenha uma ótima noite abençoada, né? Que Deus abençoe sempre. Valeu, amém a todos nós. Obrigado, viu? Cida, obrigado pela sintonia aí. Vamos tocar essa moda daqui a pouquinho, Barco de Papel com Trio Parada do Modão. Mariane, tudo bem, Mariane? Como é que você tá? Tudo certo? Estamos aqui curtindo a Paulista. Obrigado, Mariane. O pessoal tá aí, hein? Ligadinha com a gente, sempre curtindo, né? Bom demais. Júlio César também, São Manuel. Obrigado aqui na Paulista, obrigado pela sintonia. Galera sempre participando com a gente aí. Bom demais. 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Bom, vamos pro rápido intervalo, daqui a pouquinho eu tô de volta. Não saia daqui.

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4: Paulista 8:24, ó, vamos falar aqui da festa, né? Da festa da 26ª festa de Santo Antônio aqui, realizada no Largo Santa Cruz. É isso que eu ia falar pra vocês aqui. Tava procurando o meu texto aqui. Então começa amanhã, sexta-feira, a partir das 19 horas. Show com Paulinho Tchê e Bingão de R$ 1.500. Sábado, a partir das 19 horas. Show com a banda Almanac, Bingão de R$ 2.000. Domingo tem show com a banda Carpe Diem, né? E Bingão de R$ 1.500. É a 26ª festa de Santo Antônio, realizada aqui no Largo Santa Cruz, né? O Sargento Monteiro mandou pra gente aqui do Corpo de Bombeiro, mandou pra gente aí, né, divulgar essa festa. Começa amanhã, então, a partir das 19 horas, né? Com Bingão aí nessa sexta, sábado e domingo, 26ª festa de Santo Antônio lá no Largo Santa Cruz. Não deixa anotado aí, comidas típicas e tudo mais, né? Vamos chamar a Márcia Brito.
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6: Muito boa noite, ouvintes da Rádio Paulista. 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
6: 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Márcia Bertiré das ruas pra Paulista, número 1 de verdade.
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0: 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Vamos para um rápido break, daqui a pouquinho eu volto. Não saia daí!
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